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0: modão, hein? 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
0: Obrigado, dirigindo.
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1: Luan Santana e Léo Foguete.

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1: No Brasil ainda falta representação política para mulheres indígenas.

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1: Aqui na sua rádio, 2:01.
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0: Barreto, João Lucas e Walter Filho, que papai do céu abençoe, que esse trabalho seja maravilhoso na carreira de todos vocês. Obrigado pelo carinho. A gente está muito feliz de participar desse projeto tão bonito.
1: Ei, moço, faz

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1: Vamos juntos aqui na sua madrugada, agora pontualmente 3 da manhã.
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1: E a gente segue juntos aqui na sua madrugada, agora 4 da manhã.
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1: Confira a hora certa, hora do despertador, hein? 4:30, bom dia pra você, tá na hora de acordar.
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1: Confira a hora certa, agora pontualmente 5 da manhã, hora de acordar.
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Bom dia, comandante Alfredo. Bom dia, comandante Alfredo. O homem sem medo. Alô, alô, meu Brasil. Bom dia. É em casa, é no trabalho, onde quer que você esteja. É sempre uma alegria, é sempre um prazer estar do seu lado para lhe fazer feliz cada vez mais. Bom dia, meu povão, bom dia, meu Brasil. Estou por cá. Eu estou por cá. E você, onde é que você tá? Porque eu já cheguei. Eu tô por cá. Eu tô por cá. Olha, hoje eu quero você comigo participando e trazendo alegria para o nosso programa. Porque hoje é o sabadão. Hoje é o sabadão, alô Brasil. É dia 25 de julho. Hoje é dia do escritor e é dia do motorista. Hoje é dia do motorista. É. Hoje também é o aniversário de Nelsinho Piquet e é dia de São Tiago. Alô, alô, meu povão. Bom dia, bom dia. É em casa, é no trabalho, onde você estiver.

bem, meu Brasil. Alô, Cimazão da Boca da Vereda. Alô, Cimazão da Boca da Vereda. Bom dia, Cimazão da Boca da Vereda. Bom dia. Bom dia, categoria. Bom dia, Alfredo. Bom dia, meu amigo Reinaldo e Dona Zafira. Reinaldo e Dona Zafira lá na feirinha. Bom dia, Dona Nu. Bom dia, Dona Nu. Dona Nu tá ligada lá no Barreiro Grande. Tá ligada com nós no Barreiro Grande. Alô, Barreiro Grande. Bom dia, Barreiro Grande. Bom dia, meu povo. Bom dia, Água Fria. Bom dia, Água Fria. Bom dia, Pituba. Bom dia. Pode mandar o seu áudio agora. Pode mandar o seu áudio agora. Que o nosso programa, ele já

0: Primeiro amor. Alô Brasil, agora 5:17. Oi Célia da 18. Oi Célia da 18. Bom dia, Célia. Bom dia, minha amiga Célia da 18. Compadre Tonho da Água. Vamos pular da cama, compadre Tonho da Água. Alô, meu amigo Alfredo. Bom dia, Alfredo. O homem sem medo. Bom dia, Alfredo. Bom dia, categoria.
1: Bom dia, Cardoso. Acorda, Simar. Acorda, Simar. Acorda, Nilson. Mané da Mata. Patrão da Água. Neto em Brasília. Acorda, Reinaldo, na feirinha. Lucinal, na Soaria, Beta.
0: Alô, Lucinal.
1: Bom dia.
0: Bom dia, Alfredo. Bom dia, Alfredo. Bom dia, Lucinalva. Lucinalva em Cana Brava dos Farias, ligada na Sucesso.
1: Toca Amado Batista pra mim, Carlos, aí pra galera. Toca Amado Batista aí pra galera. Alô, Jailson. Jailson do Piseiro aqui do Pambu, Claudinho da Bahia. Foda.
0: Jailson do Piseiro. Bom dia, Jailson do Piseiro. Alô, meu Brasil. Alô, meu Brasil, bom dia. É hora de acordar, hein? Olha a hora. O relógio está marcando agora 5:19. O relógio está marcando agora 5:19. 5:19, Brasil. Alô, alô, meu povo, bom dia, bom dia. Vamos trazer muita música boa. Vamos trazer muita música boa pra você. Vamos trazer muita música boa. Coisa que você vai gostar. É, você vai gostar. Você vai gostar muito. Vai gostar muito, porque eu tenho muita música boa hoje aqui na sua Sucesso. Portanto, eu quero que você prepare aí, manda o seu áudio, já manda logo o seu áudio pra cá. Manda o seu áudio pra cá. Aqui na Sucesso, olha a hora, Brasil. Agora 5:19, Brasil, bom dia.
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0: Eita, meu Brasil, é pra acordar o Brasil. Olha a hora, olha a hora. São 5:23. 5:23. Bom dia. Chama o Cido Russo. Chama o Cido Russo. Pro modo de que você não chamou o Cido Russo? Pro modo de que você não chamou o Cido Russo? Ô, Cido Russo! Bom dia, Cido Russo! Bom dia, Elba! Bom dia, Cido Russo!
1: Bom dia, Cardoso! Aqui é Elba da Grovilha 7. Não vou mandar música, mas vou mandar os oferecimentos.
0: Pode mandar, pode
1: pra
0: mandar.
1: Cido, pra Caspri, Fabrícia, Evelyn, família em Bom Jesus da Lapa. Quando era doido.
0: Olha.
1: Rafael Guerra, que não tá aqui, mas tá em São Paulo. Um bom dia pra ele.
0: Rafael Guerra tá em São Paulo.
1: Pode ouvir lá.
0: É.
1: Galeguinha. Será que já melhorou?
0: A galegaína?
1: E tá para todos que estiverem na escuta. Um bom dia. Música, não vou pedir que você não passa mesmo. Não passa, nem adianta.
0: Ai, ai, ai, passa, eu passo, pô. Depende da hora que eu passo a música. Não é todo dia que eu passo, não, mas tem hora que eu passo, tem hora que eu consigo passar. É, tem hora que eu consigo passar. Isso. Tem hora que eu consigo passar, mas tem hora que eu não consigo, não. Não, nem adianta que eu não consigo. Tem hora que eu consigo, mas tem hora que eu não consigo. É verdade. Alô, Brasil, vamos cuidar. Ô, Edilson. Meu amigo Edilson. Edilson, véi. Edilson Souza. Meu brother Edilson Souza. Como é que tá, Edilson Souza? Você tá bom, meu brother? Você tá bom, meu parceiro? Edilson brother, Edilson Souza. Edilson acorda de madrugada, acorda cedinho também pra ouvir o nosso programa. Olha a hora, Edilson. São 5:26 agora. Edilson Turismo, Edilson Transporte. É isso aí. Bom dia. Pois é, Elba, um abraço. Elba, tem hora que eu passo, Elba. Tem hora que passo. Mas tem hora que não tem como passar, que o trem aqui fica congestionado, e aí não tem como eu passar. Mas tudo bem, nós vamos tocar muita música hoje aqui ainda. Deixa eu chamar aqui o Elias. O Elias é o motoqueiro. O motoqueiro da Pop Voadora. É o motoqueiro da Pop Voadora. É ele, é o meu amigo Elias. Elias é o motoqueiro da Pop Voadora. É ele. É o vaqueiro da Pop. A Pop Voadora é o Elias. E o Erone. O Erone é o filho do Elias. E também a professora Alméria. A professora Alméria, bom dia. São 5:27 agora.

0: Oi, Brasil, bom dia. Eu tô por cá. E o nosso programa já tá no ar. 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
1: Ei, rapaz, ó, tem uma música aí que eu sou apaixonado por ela, hein? E eu já vi você cantando essa música também por aí. Não é do...
2: Oi Brasil, bom dia.
1: Eu acho que você lembra dela.
2: Olha, tá na hora de pular da cama, tá na hora de acordar. Dona Solange. Dona Solange, manda áudio, Dona Solange. Manda áudio. Eu estou aqui para te atender. Agora, manda áudio que eu não sei ler. Dona Solange, bom dia. Final de semana chegou, Dona Solange. Nós estamos com o Alô Brasil no ar. O Vangevaldo. Vangevaldo. Como é que tá você aí, Vangevaldo? Vangevaldo, você tá bom? Tá tudo bem com você, Vangevaldo? Tá tudo legal aí?
3: Bom dia, Cadu. Tô aqui te ouvindo aqui, viu? E tô ouvindo todo dia, mas tá com o dia que eu mandei o áudio.
2: Verdade.
3: Mas tá tudo beleza, Cadu. Um bom dia pra nós de sempre, viu?
2: Abraço. Um
3: mundo bem bonito aí pra todos os ouvintes, viu?
2: Muito bem.
3: Valeu, Cadu. Fique com Deus. Um bom dia pra nós.
2: Muito bem. Receba aí os nossos aplausos. Bom dia. Cocozão. Cocozão da brasileira é o Cocó. É o Cocó, não troca não, não troca o nome do homem não, é Cocó, Cocó da brasileira. Você não vai errar o acento não e botar acento na palavra errada não, é o Cocó, eu falei Cocó da brasileira, não, o nome dele é Valdemir, mas é Cocó, você não troca o acento no nome do homem não, não troca não. Não faz essa loucura de trocar o acento no nome do homem, não. O nome dele é Cocó, da brasileira. Não vai trocar o acento. Não é não, Dona Solange? Não é pra trocar o acento no nome do homem, não. É Cocó da brasileira. Cocó. Tá na sucesso, tá na boa. São 5h41. Cocó, você tá bom, meu filho? Você tá bom, Cocó? Ele tá bom, Cocó? É o Valdemir Oliveira Borges. Esse aí... é o irmão, esse aí é o irmão do Alexandre de Moraes. É, isso aí é irmão do Alexandre de Moraes.
4: Bom dia, Cardoso. Tô por cá, Cardoso. Você onde é que tá? Sabador. Mandar um alô aí pra Valmida 1, cima da boca da vereda. Irani Silva. Nina do Bregãozinho. Cinelândia. Aninha Macedo. Joana Lely. Vou mandar um alô aí pra todos. Serra Malhães, todos os ouvintes da Sucesso. Tá na Sucesso, tá na boa. Bom dia, Cardoso. Toca aí no Reginaldo Rocha aí, Cardoso. Beleza? Bom dia.

0: Brejim, ele tá na Fazenda Brejim. Ô Fazenda Brejim, Zé Litão, bom dia, Zé Litão. Olha a hora, 5:43.
1: Bom dia, meu coligado Cardoso. Rampa Lida, o Alô Brasil. Tá com a música aí pro vaqueiro da Fazenda Brejim. De 0 a 100 pra não esquecer ninguém. Bora, cuida.
0: Bora. Creuza do Taquari. Creuza. Eu tô de olho no C, viu, Creuza? É. Tá na sucesso, tá na boa. Olha a hora, 5:43. 5:43. Bom dia, meu Brasil.
2: Bom dia, Cardoso. E aí, Cardoso? Salve abençoado aí pra todos nós, sua família, nossa família. Um alô aí pra Lindinho lá na Marbitinho, lá no, na Govilha 11, pra Malena Paga, pra Zé Lima Jamilzão lá na Água Fria, Zé Lima Preto, minha irmã, pra Jaed lá na 16, lá mais Wanda, a esposa lá e os filhos de Wanda, Jaed, meu irmão. E pra Marli, que no Taquari, minha irmã. E Neizinha no Entroncamento, minha irmã, que Deus abençoe.
0: Neizinha no Entroncamento.
2: E pra Cebolinha, viu? E pra eu aqui no Taquari, Marro Velho. Um alô aí pra nós aqui. E Jair com Marlinha no Tabuleiro, com Madiana Santa Rosa, mais com Madinaí, na Santa Rosa. E as filhas, família, toda em família. Tá na sucesso, tá na boa, manda a tua no celeiro pra cá, tu, você também. Vamos, Neto, Manoel da Mata, com César do Aquilo. E pra Bugazão, mas a esposa aí, viu? A Zilda. Ô, Zilda, cadê tu, Zilda? Tu sumiu, Zilda. Tá na sucesso, tá na boa. Manda a tua no celeiro, sei lá de cá, manda a tua me escutar, Cardoso. Eu dormi demais, Cardoso. Acordei agora, Cardoso, viu? Tô toda quebrada, igual arroz terceiro, viu?
0: Oxê, como é que você dormiu demais? Já acordou agora, tá toda quebrada. Oxê. E tá mais quebrada do que arroz terceiro. Como é que você dormiu, acordou tarde e fala um negócio desse no rádio, Creuza? Você quer dizer que Zezinho não deixou você dormir, Creuza? Você tá querendo me dizer que Zezinho não deixou você dormir direito? O que lhe acha aconteceu aí, Creuza? Mas, rapaz, você presta atenção, Creuza. Você tá querendo dizer que dormiu demais. Quer dizer que tá mais acorda mais quebrada do que arroz de terceira. Você quer dizer que Zezinho não deixou você dormir, Creuza? Mas Zezinho é um caba tranquilo, Creuza. Zezinho é um caba sossegado, Creuza. O que é que tá acontecendo com você aí, Creuza? O que é que... Modo de que você tá falando essas coisas, Creuza? Uma hora dessa, Creuza. Creuza, veja isso aí direito, Creuza. Ô, nega. Nega da 18. Bom dia.
3: Bom dia, Cardoso. Que Deus nos abençoe nesse sabadão, em nome de Jesus.
0: Amém, nega. Bom dia, nega. Lá da 18, bom dia.
2: Uma mulher que acorda cedo, 4 horas, pra acordar 5 horas, Cardoso, fui levar o velho ontem lá na 9 no hospital, Cardoso. Saí daqui umas 9 horas, fui chegar aqui 3 horas da tarde, Cardoso. O velho foi na agulha ontem, Cardoso.
0: Ah!
2: E aí agora eu acostumado a acordar cedo, a mulher que acorda cedo pra acordar era dessa, Cardoso. É 4 horas, 3 horas.
0: Ah!
2: Que tal?
0: Tá certo.
2: Quebrei, Cardoso. Fiquei lá me dando a Rosa sentada, Rosa Joventina, aquela do hospital lá, minha amiga, daqui do Taquari, Rosa.
0: Ah, entendi.
2: Na barraca lá sentada, esperando.
0: Ah,
2: a tava grande, minha amiga.
0: Quebrou, foi da viagem.
2: Poxa, quebrou, tu quer o quê, Cardoso?
0: Quebrou, foi da viagem. Tá certa. Tá certa, querido. Tá justificado, tá explicado, querido. Olha a hora, Brasil, são 5:47. Chama o Almizão. Chama aí o Almi, o homem do saguado. Ô Almi. Almi, o homem do saguado. O Johnny. O Johnny do povão falou que tá escutando o programa todo dia aí, Almi. O Johnny do Povão diz que tá escutando.

0: Escutando aí o programa todos os dias. Johnny do Povão, você se organiza, Johnny do Povão. Olha a hora, 5:48, Johnny do Povão tá aí ligado. Almizão é o homem do saguado e Vanice. Vanice é a esposa do Almi. Tá escutando o programa. Bom dia, Almizão. É o homem do saguado, que tá aí ligado.
1: Bom dia, Cartuzão. Tô aqui pegado, tô deitado. Tô pegado aqui na cintura da patroa.
0: Vixe, nossa Deus senhora. Você vai devagar.
1: Quem tem saúde tem tudo, né?
0: Você vai devagar, Almi.
1: Manda áudio, que não serei dando sucesso, tá da boa, Cartuzão.
0: Você já tá pegado na cintura
1: da... Põe no segundo, tem outro, viu?
0: É isso aí, ó.
1: É isso aí, meu irmão. Cuida pra cuidar que eu tô
0: com... Almi, você já tá pegado na cintura da Vanice. Você vai devagar, Almi. Você vai devagar nessa madrugada. Olha a hora, 5:49, Brasil.

0: povo brasileiro. Pra matar a saudade, pra voltar no tempo. Aqui você volta no tempo com as verdadeiras músicas do passado. 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Olha, Jorge de Altinho, Vivência. Aqui na sua Sucesso. É bom demais estar voltando no tempo. Ô Djalma, meu brother. Djalma é o Dija. Ô Dija, bom dia, Djalma. Bom dia, meu brother. Djalma, Nilcélia. E também Melry, Emily e Isadora. Um abraço, Dija, meu brother, meu parceiro. Bom dia, Dija. Grande abraço, meu irmão. Alô, alô, Brasil. Ô Terra Seca. Bom dia, Terra Seca. Bom dia, Terra Seca.
1: Bom dia, Cardoso. Eu Renildo Terra Seca, Cardoso.
0: Renildo, velho.
1: Acabei de tomar o café agora, Cardoso. Quentinho.
0: Queimou a língua.
1: Cardoso. Dá um bom dia pra.
2: Você já tá pegado na cintura.
1: Pra neguinho lá na sete, tirador de leite. E Abilo. Um bom dia pra ele também. Um bom dia pra seu compadre Antônio da Água. Lá na 5. Um bom dia pra meu sobrinho Deone lá no projeto, na Vila do 4. Um bom dia pra Messia Pinga aqui no Rei. Um bom dia pra Zé do Tuco. Um bom dia para meu sobrinho Gilson lá na batalha. E para todos que estiver ouvindo a rádio. Para vocês aí da rádio, um bom dia. E fica com Deus.
0: Valeu, Renildo Terra Seca. Aê, Renildo Terra Seca, categoria da Bahia aí na beira do rio, ligado na Sucesso. Pois bem. Mas aqui o programa não para um minuto sequer. O programa não para um minuto sequer, Brasil. Tudo bem, tudo bem, tudo bem. Olha, deixa eu falar aqui que, né? Rapaz, oi, Terra Seca. Quem também tá ouvindo, Terra Seca, é a sua irmã Maria, a dona Maria. A dona Maria, que é a mãe do Denilson, a mãe do Deone. Isso, a mãe do Denilson, a mãe do Deone, que é a esposa do José Rodrigo. É a esposa do José Rodrigues e a irmã do Terra Seca, que é a Dona Maria. Ô, Dona Maria, receba o nosso carinho aí, Dona Maria. Receba aí os nossos aplausos. Muito bem. São 5 horas mais 54 minutos. Aqui o programa não para, porque o programa não para um minuto sequer.
3: Trabalho hoje na 8, em casa hoje. Tô de boa hoje. Agora só segunda-feira pra trabalhar.
0: Tá certo.
3: Com as 5 horas da manhã, hora dessa aí, já tô na estrada aí pra trabalhar.
0: Tá bom, tá certo.
3: Se você quiser qualquer pra nós aí. Tá na rádio, tá na Sucesso.
0: Tá na rádio, tá na Sucesso. Tá na Sucesso, tá na rádio.
3: Meu irmão. A nossa família aí.
0: Ah, bom.
3: Fala que é Genival.
0: Genival, é o Tinha. O Genival Tinha e o Neto. O Genival Tinha e o Neto. Alô, alô, meu Brasil. Vixe, Nossa Senhora. Vixe, Nossa Senhora. É, rapaz. Deixa eu chamar aqui que eu tenho uma música boa. Tem uma música boa aí. Tem uma música boa? Tem? Tem uma música boa. Vamos tocar outra uma. Vamos tocar outra música bonita aí? Essa é bonita também, né? Né, Dona Solange? Dona Solange, essa música é linda, Dona Solange. Dona Solange aí, agora Dona Solange lembrou do saudoso seu Raul. Dona Solange agora, ela não esquece, mas agora ela lembrou. Essa música é bonita. É a Vivência, Jorge de Altinho.

da Bahia, 5:58, Brasil. Relógio marcando. Relógio marcando 5:58. Recebam vocês aí, todos vocês, recebam o nosso carinho, recebam aí os nossos aplausos. Muito bem, meu Brasil. Muito bem. Coisa linda, é uma obra de arte essa música. Jorge de Altinho, Petrolina e Juazeiro. Duas cidades, uma na Bahia, outra no Pernambuco. Petrolina, Juazeiro.

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2: A gente segue juntos no comecinho de mais um dia, 6:02.
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Tá na sucesso, tá na boa, meu Brasil. Bom dia, bom dia. Olha a hora. Agora são 6:11. 6:11. Tá na sucesso, tá na boa. Caiu! Coisa boa tocando na sucesso. O relógio marcando agora 6:12. Primeiro tempo já tá acabando, hein? Primeiro tempo do programa já tá acabando. Já tá acabando o primeiro tempo. É. Oi, Brasil. Pra voltar no tempo.

Tá na sucesso, tá na boa, voltando no tempo, matando saudade. É a Sandra de Sá, bye bye, tristeza. É você acompanhando a rádio mais gostosa de todo o interior da Bahia. Essa é a sua sucesso. Aqui em Serra do Ramalho, no interior da Bahia.

0: É o som da Rádio Sucesso. Muito bom dia. Olha a hora. Agora são 6:21. Compadre Tonho da Água, categoria da Bahia. Bom dia, compadre Tonho da Água. Lá na Agrovila 5. Bom dia, compadre Tonho da Água.
1: Já que é pra mandar bom dia, meu compadre Cardoso, então vamos mandar bom dia pra esse povo, né?
0: Bora.
1: Pois é, minha comadre Maria, meu compadre Dezinho, que assiste o rádio também, né?
0: Compadre
1: Terra Seca.
0: É, Maria Dezinho.
1: Bom dia, que acho que parece que eu me esqueci ontem, do nosso querido Rufião.
0: Rufião.
1: Nos seus aposentos.
0: Rufião.
1: E pro Alfredo.
0: Rufião.
1: No Pambu.
0: Alfredo, velho.
1: E pras meninas lá na 6. E é um monte de gente que escuta a gente, rapaz. Já pensou que coisa boa? Vamos pra 3 lá pra Anitta Bonita.
0: Aham.
1: Uhum. E vamos pro Anel, vamos lá, mais dona Branca. E Oswaldinho, mais família.
0: Oswaldinho Silva.
1: Todos um bom dia, meu compadre.
0: Oswaldinho Silva.
1: Vamos cuidar, vamos tirar o leite.
0: Oswaldinho Silva, tá ligado. Dona Branca e Nau. Dona Branca e Nau. Dona Branca e Nau, estão lá ligados, ouvindo a Sucesso. Bom dia. Bom dia, já são 6:22. Meu amigo João, da saudosa Dona Eudália. Acorda, João. Bom dia, João Batista. É hora de acordar, João Batista. Bom dia. Oi, Leo Lucena. Bom dia, Leo Lucena, bom dia.
2: Bom dia, meu amigo Carlos. Como é que tá aí, velho?
0: Tudo jóia.
2: Tá tudo na graça de Deus. E você, como é que tá? Tudo bom?
0: Tudo legal, tudo tranquilo.
2: Bom dia, Cadu. Bom dia pra todo mundo dessa rádio aí, com essa rádio. Bom dia pra você, bom dia pra Lorena, bom dia pra todo meu familiar de cultura, de Agrovilha 7, todo mundo que ouve essa rádio, tá bom, Cardoso? Tá na Sucesso, tá na boa. Manda uma música, tá na programação, uma música antiga aí. Tá bom, Cardoso? Bom dia, meu amigo. Deus abençoe nosso dia, Deus dê um bom dia e saúde pra todos nós, tá bom? Tchau, Deus abençoe a todos nós nesse dia de sábado e todos os dias de nossa vida, Cardoso, tá bom? Tchau, Deus abençoe, meu amigo velho.
0: Abraço, tudo de bom. Tudo de bom, meu amigo Alfredo, e é o Zenita, lá no PA Batalha. João Batista, é hora de acordar, João Batista. Meu amigo Chico da Borracharia. É o Chico, Chicão. O Chico Índio. Minha amiga Maria Conceição. Fádila e Flávia. Flávio e Fagner. Bom dia. Bom dia, meu Brasil. Bom dia, oi Bodô. Bom dia, Bodô. Bodô, cadê você, Bodô? É hora de acordar, Bodô. Bom dia, Bodô. Bom dia, Lulu Sena. Bom dia, Lulu Sena. Bom dia.
3: A segunda
0: vez. Eita, meu Brasil. Eita, meu Brasil. Coisa boa, né? É tá perto de você.
3: Saudades de você.
0: Mais tarde tem mais. Daqui a pouquinho. Já eu tô de volta, Brasil.
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5: Vendo essa moça bonita? Pois é, você não imagina o que ela vai enfrentar no local de trabalho dela. Você não imagina, nem imagina, não tem ideia. Ela tem um problema de audição, na verdade, é praticamente surda. Para ajudá-la no dia a dia, ela usa um implante coclear. A moça é uma funcionária dedicada, trabalha no mesmo restaurante há 3 anos. Um certo dia em que o restaurante estava lotado, chega um casal. Um homem sorridente, simpático, a moça entrou com o nariz empinado. A garçonete olhou os dois e percebeu que era a primeira vez deles ali naquele local. Todo educado e sorridente se aproximou. Oi, boa tarde. Vocês querem alguma coisa para beber? Queridinha, eu não quero beber nada não. Quero uma gentileza. Chama o gerente para mim.
6: Como assim, dona?
5: Eu posso te ajudar em alguma coisa? Não, querida. Eu pedi para você chamar o gerente. Poxa vida. Hein, tem que falar quantas vezes pra você ouvir? Chama o gerente para mim. Eu quero o gerente. Falar com o gerente. Ah, Deus do céu. A moça, sem entender o que tinha acontecido, foi lá, chamou o gerente. O gerente foi até a mesa. Pois não, senhora. O que aconteceu? Algum problema? Ah, como algum problema? Eu quero que o senhor responda pra mim. Como é que o senhor admite, como é que o senhor permite que seus funcionários usem fones de ouvido durante o trabalho? Hã? A gente paga caro pela comida aqui. E eu quero que o senhor saiba que é um tremendo desrespeito a sua funcionária nos atender usando fone de ouvido. Faça-me o favor. As pessoas em volta, que conheciam aquela garçonete, ficaram abismados. Não acreditaram na verdade o que estava acontecendo. A moça, coitada, ficou totalmente constrangida, envergonhada e até com medo de ser demitida depois daquilo tudo. O gerente então respondeu à mulher. A senhora está certa. Não merece ser atendida por essa garçonete, não. Claro que eu estou certa. Agora, o senhor deveria ter pensado nisso antes. Antes de contratar alguém assim, né? Faça o favor. Um minutinho só, senhora. Deixa eu completar a minha frase. A senhora não merece ser atendida por essa garçonete e por nenhum garçom aqui. Pro seu conhecimento, isso aqui não é fone de ouvido, não. É que ela é surda, minha senhora. Usa aparelho. E a senhora não merece ser atendida por ela e por nenhum garçom aqui, porque eu quero a senhora fora desse restaurante. Eu não admito no meu restaurante alguém que desrespeita as pessoas assim. Por favor, retire isso do meu restaurante agora mesmo. Meu amigo, você tem ideia com quem você tá falando? Hã? O meu marido é advogado. Ele vai meter um processo em você. Querida, por favor, agora chega. Chega. Olha o vexame que você está dando. Olha, meu amigo, eu estou extremamente envergonhado por ela. Eu não sou advogado coisíssima nenhuma. E olha, por favor, meu bem, você deveria ir pra casa se acalmar, tá bom? Mas você não vai comigo? Eu não vou com você, não. Eu vou ficar aqui jantando. A mulher foi embora furiosa. As pessoas do restaurante que estavam acompanhando aquilo aplaudiram quando ela deixou o restaurante. Mais tarde, aquele homem chamou a garçonete e pediu desculpas pela sua esposa. Meu bem, olha, me desculpe, eu estou envergonhado com o que aconteceu hoje aqui. Eu trabalhava até um tempo atrás em escritório de contabilidade. Minha esposa trabalhava como vendedora em uma loja de sapatos. Eu recentemente ganhei uma certa quantia na loteria e acho que ela não soube administrar muito bem isso. Se sente agora superior aos outros. Ai, meu Deus do céu. Por favor, aceite minhas desculpas. Aquele homem, minha gente, terminou de jantar e foi embora realmente aborrecido com tudo o que tinha acontecido ali, deixando, inclusive, uma boa gorjeta para aquela garota. Olha, não importa se tem dinheiro ou poder, alguém que gosta de humilhar será sempre uma pessoa sem valor. E se de repente alguém tentar usar o seu poder ou posição para te humilhar, lembre-se que ninguém pode te fazer sentir inferior sem o seu consentimento. Então, siga em frente, sabendo que Deus está registrando tudo e saberá fazer justiça em seu lugar.
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4: A hora da verdade. A sua carta está no ar. A partir de agora, no programa A Carta do Ouvinte. A carta que foi enviada ao programa do Imperador dos Orixás. Carta de pessoas que encontraram a solução para o seu problema. Ouça atentamente o que diz a carta. A carta de hoje é de Shirley de Araújo Santiago. A carta dela diz o seguinte: quero aqui agradecer ao médium vidente e imperador dos orixás. Quero aqui compartilhar com todos os ouvintes o que esse homem de Deus, através dos seus trabalhos espirituais, fez por mim. Vou contar o que aconteceu comigo, o que o meu Deus, em sintonia com o imperador dos orixás, fez em nossas vidas. Há um ano atrás, me tornei mãe e junto com meu marido ficou decidido que eu ficaria em casa cuidando de nossa filha até o seu primeiro ano de vida. Porém, os meses foram passando, ela dormindo cada vez menos durante o dia e eu ficando sobrecarregada em dar mais atenção a ela, fazer os trabalhos domésticos, lavar, passar, cozinhar, limpar, enfim, e também realizar uma parte do meu trabalho profissional. Quando ela completou 9 meses de vida, eu não estava mais aguentando o pique. E como sou uma pessoa que se cobra muito, fui ficando depressiva, angustiada por não dar conta de tudo que eu queria. Os dias foram passando e eu não tinha mais ânimo para fazer nada do meu trabalho. O serviço de casa foi ficando em segundo plano e mesmo fazendo o mínimo necessário, o corpo encheu. Um dia cheguei em casa com minha pequena e ao entrar na sala comecei a chorar copiosamente, chorei muito, uma sensação de desespero. Eu chorava porque tinha muitas coisas acumuladas para fazer e eu também não queria mais ficar com ela. Foi um turbilhão de sentimentos ruins, de pensamentos ruins que eu não tinha nenhum motivo, mas nenhum motivo mesmo para sentir, mas infelizmente estava sentindo e me culpava ainda mais por isso. Foram momentos difíceis, porque ao mesmo tempo que eu não tinha nenhum motivo para sentir tudo aquilo, eu sentia mais e mais. Um dia, ao ouvir o programa espiritual do Imperador dos Orixás, resolvi procurá-lo. Marquei uma consulta por telefone. Foi aí, não falei com ninguém. Foi a partir da primeira consulta espiritual que daquele momento em diante comecei a voltar a si, devido ao tratamento espiritual. Algumas coisas atípicas aconteceram para me testar, por exemplo, estressada, ficar angustiada e não perceber. Hoje consigo ver o quanto estava me fazendo mal, o quanto precisava de uma ajuda espiritual e não percebia, porque a gente vai mergulhando em um buraco e não consegue ter dimensão do tamanho e nem da amplitude que tudo pode tomar. Hoje posso dizer que voltei a ser a Shirley que eu era antes. Agradeço de coração ao Imperador dos Orixás pela ajuda que tive. E espero que o meu relato possa tocar o coração de quem hoje está na mesma situação que estive. Pode ter certeza que o Imperador é um homem iluminado e vai te ajudar, assim como ele me ajudou. Meus amigos e minhas amigas, ninguém está imune ao estresse, ao esgotamento. A pessoa estressada fica sobrecarregada de pensamentos ruins e isso é obra maligna. E se você está com pensamentos negativos, é importante sim você fazer agora mesmo a sua consulta espiritual.
8: Olá, meu amigo. Olá, minha irmã. Bom dia. Vamos começar este programa neste dia de hoje, pedindo a Deus, Pai, Criador do céu e da terra, proteção para cada lar desta região, pedindo a Deus que abençoe a cada família, a cada um que aqui mora dentro desta cidade, para que seja abençoado, e pedindo a Deus que abençoe a cada ouvinte desta emissora, aonde ela venha atingir e abranger em qualquer lugar deste mundo que esta emissora vá pela internet, e aqueles ouvintes que estejam ouvindo agora este programa, que seja abençoado em nome de Deus. Eu peço a Deus que abençoe todos, cada uma família, que abençoe o pai, que abençoe a mãe, que abençoe o filho, que abençoe aquela vovó, aquele vovô que preocupa com seu netinho, aquela vovozinha que preocupa com seu neto. Você me entendeu? Eu peço a Deus que abençoe todos e guarde tua família debaixo das suas asas. E que Deus não deixe nada de mal acontecer a nenhum ouvinte do meu programa e desta cidade. Que Deus tampe os olhos daquele que deseja te fazer o mal. Neste momento eu estou profetizando que nada de mal irá acontecer a ninguém que escuta o meu programa, que é ouvinte do meu programa e que também não é ouvinte. Eu peço a Deus que abençoe toda essa família que escuta o nosso programa, todos ouvintes. Porque se você, meu amigo, é uma pessoa que a sua vida ultimamente é um passo para frente, 5, 10 para trás, pega por uma mão, solta pela outra, trabalha muito, não prospera, trabalha o mês todo, no final do mês seu dinheiro não dá nem para pagar as contas que você deve. A você que vive endividado, a você que não sabe mais como fazer para pagar as suas contas, a você que está na mão do agiota, a você que é credor no banco, a você que está com seu nome no Serasa, no SPC, a você que não sabe mais como fazer, a você que está passando necessidade, dificuldade dentro da sua casa, a você que nesse momento não sabe como que vai fazer para dar o café da manhã para o seu filho, a sua vida está desandada, seus caminhos se fechou, se travou, amigo, pare de sofrer, venha me procurar, venha falar comigo, venha aqui no Império dos Orixás, venha me procurar, ligue agora, agende sua consulta, não deixe para o outro mês, venha neste, porque no outro mês já pode ser tarde. Quem está vivo hoje pode estar morto amanhã, quem está sadio hoje pode estar doente amanhã. E se você, meu amigo, sua vida está de cabeça para baixo, ligue agora, agende sua consulta, tenha fé, acredite em Deus e fale: eu vou lá falar com o Imperador, eu vou lá falar com o Padrinho José, eu não quero saber o que as pessoas vão dizer ou deixar de falar, eu vou lá porque a minha vida é a minha vida. Porque meu amigo, minha irmã, meu irmão, se você for ficar pensando no que as pessoas vão te dizer porque te viu aqui, você vai continuar com a sua vida de cabeça para baixo. É verdade.
9: Quem bota o que te comer dentro da sua casa é você. Quem paga a energia é você. Quem paga seu telefone é você. Quem põe a gasolina no teu carro é você. Então, amigo, se você for ficar pensando no que as pessoas vão falar, aí você não vai vir aqui, não. Sabe por que você não vai vir? Porque você não terá coragem. E você não criará coragem. Então, amigo, você tem que ter coragem. Porque quem sabe onde está o nó, quem sabe onde está o embaraço da tua vida, é você. Quem sabe onde está o seu sapato apertando, seu calo fazendo dor, é você. É você que sabe as dificuldades. Não é o seu vizinho, não. É você que sabe as dificuldades que você está enfrentando no seu dia a dia. Porque muitas das vezes, tem muitas pessoas que olham para você, às vezes você está me escutando aqui agora, olha para você, fala, nossa, sua vida tá boa. Só que ele não sabe que a sua vida tá uma miséria, tá uma desgraça. Não me leve a mal a maneira de eu falar. Você me compreendeu? Tá de cabeça para baixo, tá revirada. É, amigo. É, tá revirada. Suas coisas não dão certo, o que você faz não vai para frente. Dentro da casa é briga com a esposa, é briga com o esposo, é briga com os filhos não obedecem. Você me entendeu? E aí vai indo. É dívida, é cobrador na sua porta, é doença. É, meu amigo, só coisa ruim, nada bom. É 2, 3 dias de alegria, 30, 40 de infelicidade, de coisa ruim. Então venha me procurar aqui no Império dos Orixás. Eu estou aqui atendendo nesta cidade. 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

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Às vezes você não pode ligar, às vezes você tá escutando meu programa aí no sítio, na chácara, na fazenda, no seu serviço, e tá escutando no radinho de fone, você me compreendeu? Tá na chácara, tá no seu comércio, você me entendeu? Tá longe daqui, mas não tem como ligar. Você pode estar vindo também sem marcar a consulta, que eu estou aqui pronto para resolver e solucionar o seu caso, por mais complexo que ele seja. Pode ser no amor, negócio, trabalho, viagem, questões sentimentais, doença, problemas de vício, em casa, em família. Agora venha com fé, venha para resolver. Não venha só para ver, não. Venha para ver o que está acontecendo na sua vida. Venha aqui porque eu vou jogar os búzios, vou lhe dizer o que está acontecendo na sua vida. Venha me relatar o seu problema, que eu vou ver se tem solução. Tendo solução, eu estou pronto para resolver. Apesar que eu sempre digo, para todo problema existe uma solução e para toda doença existe uma cura. Olha, meu amigo, se você é uma pessoa que de certo tempo para cá você vive angustiado, sua vida já não tem mais sentido de viver, muitas das vezes você tem vontade de sumir, desaparecer, não dá recado para ninguém, e muitas das vezes você não faz isso por causa dos seus filhos, por causa dos seus familiares, a sua vontade é de ficar trancado dentro de um quarto, não ver a cara de ninguém, nem conversar, nem ouvir, nem escutar a voz de ninguém. Você anda deste jeito, depressivo, de cabeça baixa, cabisbático. Meu amigo, cuidado. Você pode estar sendo vítima da inveja, do invejoso, do falso amigo. Venha me procurar, venha falar comigo, venha me dizer o seu problema, venha me contar a sua vida, para que eu possa saber e ver o que eu posso fazer para te ajudar espiritualmente. Não deixe que o inimigo tome conta da sua vida, que o inimigo te destrua, amigo, porque o inimigo veio para destruir, para matar, para roubar, para acabar com o que é teu, para acabar com o teu lar, com a tua casa, com a tua família. Olha, meu amigo, o inimigo, ele vem de tudo quanto é maneira, ele vem disfarçado de pobre, de rico, de mendigo, ele vem disfarçado, ele vem como companheiro, ele vem como amiga, ele vem na bebida, ele vem no cigarro, ele vem no cabo de uma vassoura. O inimigo vem de tudo quanto é maneira, é verdade. O moço falou, mas como assim? Sim, imperador, vou lhe dar um exemplo. Muitas das vezes você está dentro da sua casa e por causa de uma vassoura começa uma confusão. É verdade. Por causa de uma vassoura começa uma confusão. Como assim? Às vezes tua esposa pergunta para você, ah, amor, a vassoura quebrou. Você fala, como assim? Eu não comprei ontem essa vassoura. Você fala, comprou. Mas eu fui varrer aqui e ela quebrou, e você está ali estressado. Naquele momento você já diz, ah, mulher, você não faz as coisas certas, como é que você quebra essa vassoura do nada? Você está achando que eu sou rico, que eu tenho dinheiro para estar gastando à toa todo momento? Não começou, meu amigo? Aí começou, por causa de uma vassoura. Você tá vendo o jeito que o inimigo vem? Então, meu amigo, venha falar comigo se você tem um problema na sua vida. Venha falar comigo que eu estou pronto para resolver e solucionar o seu caso, a sua situação. Se você tem um problema na sua vida, é igual esse. Você tem um problema com o mau vizinho, seu vizinho está te dando, te perturbando. Venha falar comigo, venha falar comigo, por mais complicado que seja ele. Você ama, não é correspondido, é casado, não vive bem, no amor tu não tem sorte, tudo que você faz de errado, venha falar comigo que eu tô pronto para resolver. Se você tem um problema, sua vida tá de cabeça para baixo, nada que você faz dá certo, venha me procurar, ok? Meu amigo, se você é uma pessoa que de certo tempo para cá, tu tem pegado por uma mão, perdido pela outra, trabalha muito e não prospera, dentro da sua casa é só brigas e discussão, no amor tu não tem sorte, tudo que tu tem feito só tem dado de águas abaixo, venha falar comigo, me procure, venha em uma das casas consagradas, Império dos Orixás, que está montado na sua região, em uma das suas cidades, aonde eu atendo todos os meses, em cada cidade que estou. Porque, meu amigo, se você é uma pessoa que vive sofrendo, você vive abalado, a sua vida já não tem mais sentido, você vive adoentado, dores nas pernas, dores nas costas, dores no ombro, dores na cabeça, mulheres com dor no pé da barriga, venha falar comigo, você vive todo enferma, todo enfermo, já gastou o que tem, o que não tem, não consegue solução. Amigo, você tá sendo sim vítima da macumba, do olho grande, do feiticeiro. Pode ter alguém fazendo mal, tentando prejudicar a tua vida. Dentro da sua casa, só discussão.

0: só desarmonia, teu comércio não tá vendendo, tua lavoura não tá indo à frente, teu gado tá morrendo no pasto, tua casa tá se acabando, teu filho tá se destruindo nas drogas, na bebida, na farra, na bebedeira, na química. Venha falar comigo, tu tá vendo seu casamento ir de águas abaixo? Venha falar comigo, me liga, agende uma consulta, venha nos dias marcados, venha me procurar, venha relatar o seu problema pra mim. É, meu amigo, venha falar comigo, venha me procurar. Se você é uma pessoa que ultimamente tudo que você faz dá errado, dentro da sua casa é briga, é discussão, tu já não tem mais sorte no amor, você se vê uma pessoa que no amor você não tem sorte, você nunca foi feliz, você nunca consegue nada, tudo que você arruma uma pessoa hoje, amanhã você larga, quando você não larga, ela te larga, quando essa pessoa, você começa a gostar dessa pessoa, logo essa pessoa abusa de você, ou então quando essa pessoa começa a gostar de você, você já abusa, já enoja essa pessoa, você não consegue, venha falar comigo. Você pode estar sendo vítima da inveja, do feiticeiro, do macumbeiro, pode sim estar te acontecendo alguma coisa. Vem até uma das casas consagradas conversar comigo nos dias que eu estou atendendo a sua cidade, relatar o seu problema e vamos ver o que a gente pode fazer, vamos jogar o búzio, ver o que está acontecendo. E está chegando o final do programa. Você que tem uma doença, você que tem um enfermo dentro de casa, você que tem um parente nos cárceres privados da vida, vá agora na sua geladeira, na sua botija, no seu filtro, pega uma garrafa com água, um copo com água, coloque ao lado, coloque a fotografia desse filho, dessa filha, pega uma roupa desse parente, desse filho que está no cárcere privado da vida e coloque ao lado do rádio e vamos orar comigo. E quando terminar esta oração, beba esta água e leve essa roupa para essa pessoa, certo? E ou lave aquela localidade da enfermidade. Vamos orar comigo, o imperador dos orixás, em nome de meu Senhor Jesus Cristo. Aleluia, aleluia, meu irmão, amém. Ore comigo, o imperador dos orixás.
1: Oração poderosa da cura de doenças. Tu és o médico divino. Tu dás a vida e a vida em plenitude àqueles que te buscam. Por isso, hoje, Senhor, de um modo especial, quero pedir a cura de todo tipo de doença, principalmente daquelas que me afligem neste momento. Eu sei que não queres o mal, não queres a doença, que é a ausência da saúde, porque és o sumo bem. Opera em mim, Senhor, uma profunda cura espiritual e, se for da tua vontade, também uma cura física, que seja operada diretamente pela ação poderosa de teu Espírito Santo ou através do médico e dos remédios. Aumenta a minha fé no teu poder, Senhor, e no infinito amor que tens por mim. Aumenta a minha fé, Senhor, que às vezes se encontra tão enfraquecida. Eu acredito no teu poder curador, meu Deus, e já agradeço humildemente por toda a obra que estás realizando em meu coração e em meu corpo neste momento. Além de mim, Senhor, quero também apresentar todos os doentes que me pediram orações. Tu conheces a cada um deles, sabes as provações pelas quais estão passando. Tem misericórdia, Senhor. Vem em socorro também destas pessoas que padecem enfermidades. Senhor, eu te bendigo, porque clamei a ti e tu me ouviste. Minha alma, por tuas mãos benditas, foi tirada da escuridão. Ó fiéis do Senhor, cantai a sua glória. Dai graças ao seu santo nome, porque só ele é poderoso e digno de eterno louvor. Aleluia. Assim seja. Amém.
2: Você acabou de ouvir o programa com médium vidente Imperador dos Orixás. Se de alguma forma você se sentiu tocado ao ouvir o programa do Imperador dos Orixás, é sinal de que você precisa de uma ajuda espiritual. Você que tem problemas amorosos, problemas de insônia, se você é daquelas pessoas que manda buscar e não vem, vai buscar e não traz, se você é daquelas
3: pessoas que lutam tanto por um amor, e esse amor vai cair nos braços de outra pessoa. Se você é daquelas pessoas que dá um passo para frente e 10 para trás, se você é daquelas pessoas que vem lutando muito para tirar uma pessoa do vício da bebida, se você é daquelas pessoas que bate em tantas portas atrás de emprego e essa porta nunca se abriu, você sabia que isso pode ser obra de inveja? Do inimigo oculto? Daquela pessoa que não quer ver a sua felicidade? O imperador dos orixás ver tudo aquilo que você não consegue enxergar, pois ele tem o dom da espiritualidade. Através de seus trabalhos espirituais, ele lhe mostrará o mal que o seu inimigo oculto está fazendo para aniquilar a sua vida. Se você está passando por problemas frequentes, é sinal de que a energia negativa está fragilizando a sua vida para que nada, mas absolutamente nada dê certo. Final do programa com o Imperador dos Orixás. Até o próximo programa, se assim o Criador permitir.

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1: vezes. Oi, meu Brasil, oi, meu Brasil, bom dia. Bom dia, bom dia. Ah, rapaz, e aí? Eu tô por cá, eu sei, onde é que você tá? Eu tô por cá, eu sei, onde é que você tá? É, Brasil, bom dia. O Bebeto, manda áudio, Bebeto, manda áudio, Bebeto, manda áudio. Alô, meu povo, é hora de pular da cama. Meu amigo que tá ligado na Sucesso é o Paulo. O Paulo do Taquari. O Paulo do Taquari e a Selma. Também o Tony de Simão. O Tony de Simão, cadê você, Tony de Simão? Bom dia, Tony de Simão. Bom dia, Tony de Simão. Bom dia, Selma. Bom dia, Selma de Tony de Simão. Bom dia. Lá na beira do rio. Bom dia também, Dorvalino. Dorvalino e Edileuza. Dorvalino e Dona Edileuza, bom dia. Bom dia, Fernando. Bom dia, Fernando. Alô, Fernando. São 6:57. Anne. Alô, Anne e Cleide. Anne e Cleide Marques também por aí ouvindo a Sucesso.

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3: 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Olha, olha, Brasil, são 7 horas mais 1 minuto. 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Olha a hora, Brasil, olha a hora. São 7 horas mais 2 minutos.
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Meu amigo Alfredo, bom dia Alfredo, bom dia Alfredo, bom dia Alfredo. Tá na sucesso, tá na boa, olha a hora, são 7:07. Deixa eu falar com o Netão de Brasília. Netão de Brasília, bom dia, categoria da Bahia. Bom dia. Dá tempo da gente fazer uma pergunta aí hoje? Dá? Tem um tempinho aí hoje, tá mais tranquilo hoje? Então bora fazer uma pergunta? Bora. Então bora, o que é? É hora de perguntar e é hora de responder. E aí, como é que é? Faz ou não faz a pergunta? Faz? É, faz. Então bora fazer a pergunta. Alô, alô, meu povo. Mandar um abraço aí pra toda a galera que tá ouvindo, né, João Batista? Os nossos amigos lá da 19, Silvano,

0: Popó lá da aldeia e Neta e toda a galera. A turma da Baixada também, Bodô, Adriano Lucena, Lu Lucena, Leu Lucena, Sandra Lucena, Dadai Lucena, é, todo mundo ouvindo a sucesso, um grande abraço. Adriano Lucena, Bodô, Sandra Lucena, Dadai Lucena, isso, Leu Lucena, todo mundo que tá ouvindo nós, é um grande abraço, é gente demais. Um abraço, bom dia, são 7:09. Bora a pergunta? Bora, a pergunta é, não, a pergunta é fácil, pergunta fácil demais. Durante o dia dormem, durante o dia dormem, a noite inteira passo acordada. É, são luzes, mas não tem fio, são quietas e agitadas. O que são? O que é, o que é? Durante o dia dormem, a noite passa acordadas, são luz, mas não tem fio, são quietas e agitadas. O que? O que é, o que é? Me responda se souber.
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0: O relógio marcando agora 7:10. O relógio tá marcando 7:10. Bom dia, Brasil! Deixa

0: César Sampaio, secretário da Beira do Cais. É isto aí, meu Brasil. Bom dia, bom dia. Bom dia, meu povo. Bom dia, meu povão. Bom dia, meu povão. Bom dia, meu povão, que tá ouvindo. É, ouvindo a sucesso. Bom dia. Olha. Quem é que tá aí? Rapaz. Quem tá aí? Quem é? Bianca? Ô, Bianca! Bom dia, Bianca. Bianca na 11. Deixa eu mandar um abraço também aí pra Gabi. Alô, Gabi. Alô, Bené. Alô, Nen. Bom dia. Ana, sucesso tá na boa. Alô, Brasil. Alô, Brasil, bom dia. Bom dia, bom dia. É isto aí, meu povão.
1: Bom dia, Cardoso. Passando aqui pra mandar um alô. Valdito, Vitória, o Galeguinho, Edson, Francisco, Leia, o Veinho, Tom.

0: Vitor, Vitória, Leia, Jax, bom dia a vocês aí, tudo de bom. Tá na sucesso, tá na boa. É isto aí, meu Brasil. Dona Solange já mandando áudio aqui. Dona Solange, bom dia.
1: Oi, Cardoso, bom dia. Alô, Brasil. Ei, Cardoso, o programa tá bom demais, né? Pois, oi, Val, Deus. Bom dia, Val. Bom dia, seu Ita. Oi, Leia Couto. Oi, Nazaré, Suzane, Suelen. Dona Nô, bom dia. Um abraço a todos. Um bom sábado, um ótimo final de semana. Um abraço, Cardoso. Fica com Deus.
0: Bom dia, Dona Solange. Bom dia, Dona Solange. Bom dia. Oi, Alessandra. Bom dia, Alessandra. Bom dia, Teixeira. Alô, Alessandra. Alô, Teixeira, lá na 7. Bom dia.
2: Bom dia, Cardoso. Manda um alô aí aqui pra Alessandra, aqui na Grande Vila 7. Meu esposo Teixeira. Meus filhos Alex e Beatriz.
0: Alex e Beatriz. Abração,
2: meu amigo. Bom dia.
0: Minha amiga Alessandra. Bom dia, Alessandra. Bom dia, Alessandra. Bom dia, meu amigo Teixeira. Bom dia, Teixeira. Bom dia, Teixeira. Bom dia, Alessandra. Bom dia, meu povo. Bom dia.
2: Bom dia, Cardoso. Manda um alô aí aqui pra Alessandra, aqui na Grande Vila 7. Meu esposo Teixeira. Meus filhos Alex e Beatriz.
0: Alex e Beatriz.
2: Meu amigo. Bom dia.
0: Alessandra e Teixeira aí na 7. E todo o povo da 7. Quinozinha. Alô, Quinozinha. Quinozinha tá ligada. É. Seu Joaquim, Salvador, todo mundo aí ouvindo a sucesso. Bom dia. Suzane. Bom dia, Suzane. Bom dia, Suzane. Bom dia, Suzane.
3: Ei, Cardoso. Tem um negócio aqui pra te contar. Meu avô e minha avó tá acordando 5 horas pra consertar a cerca e já leva o rádio e deixa pendurada lá na cerca pra te escutar.
0: É mesmo, rapaz? Seu Abílio e Dona Nina estão acordando de madrugada pra ir consertar a cerca e leva o rádio e deixa lá o rádio na cabeça da estaca pra ficar escutando nós. Rapaz, eu vou te falar.
4: Infelizmente alguém sabe, mas não quer me dizer.
0: Muito bem, então receba aí os nossos aplausos. É show de bola. João Batista, o João da saudosa dona Eudália. Bom dia, João Batista, categoria.
5: Bom dia, Cardoso. Aê, Cardoso, que maldão, hein? Passando pra mandar um alô aí pro meu amigo Paim lá na 22. Galeguinho da ambulância. Sandro Aleboy. E aqui na Nova Cebolinha. E todos os amigos que estiverem ligados no sucesso. Paulo Preto, Dona Cícia. Chicão, meu irmão. Todos os familiares.
0: Valeu, João.
5: Valeu, Cardozão. Um abraço.
0: Valeu, João. Valeu, João. Valeu, João. João tá ligado na sucesso. João tá ligado na sucesso. Tá na sucesso, tá na boa. Aí está aí. Eita, meu povão. É, rapaz, o trem tá bom demais hoje. O trem tá bom demais.

0: Olha a hora. Bodô, acorda, Bodô, bom dia. Bom dia, Bodô. São 7h20. São 7h20 agora. É coisa boa, viu? É coisa boa. Oh, coisa boa. Nazaré, Nazaré, Nazaré, língua de fogo chegou. Língua de fogo chegou. Língua de fogo. Língua de fogo chegou.
1: Bom dia, pé da cara, bom dia. Como é que você tá?
0: Bom dia, moral.
1: Tudo bem, pé da cara?
0: Tudo jóia.
1: A família tá bem?
0: Tudo em paz.
1: Pois é. Eu quero mandar um abraço primeiramente pra Clovinha 3. O Baiano. É, Pedro Carlos. É, pra Zezé. Tá bom, pra Dava. Pro Diego. Pra Rosa, mais o Manel. É, e pra Unissor. Pro Boca, mais a mulher dele. Tá bom, e pra todos aí que estiver na escuta, tá?
0: Tá bom.
1: Dá um abraço aqui pra vocês. Pro filho, pra Zena. Pra companhia, a comadre Chiquinha. Pra Paula com a família. Pra Beta com a família. O Flávio Marlene, tá bom? E pra todos que estiver na escuta aqui na cidade, manda um abração, tá bom? Um abração pro Cebolinha aí na Grovulha Novo, pro menino do Mercado Real, tá bom? Pro menino lá que esqueci o nome dele lá, da Agugado.
0: Ah, o Goi!
1: O amigo dele, viu?
0: É o Goi, tá Goi e Júnior de Lunga. Tá?
1: E pra todos aí que estiver na escuta.
0: É Júnior de Lunga e o Goi.
1: O Eduardão. Tá bom, o Rato, a mulher dele, pra Danda Caçamba, pronto, esqueci o nome do homem, meu irmão, pro fazedor de cerca, que eu esqueci o nome.
0: Ah, o Preto, o Preto fazendo de cerca.
1: Tá bom, e também pro Vá do Peixe, pro Ale, né, agora vim dia 22, tá bom?
0: Ale tá na
1: escuta.
0: Ale agora tá na.
1: Pra todo mundo aí que estiver na escuta. Manda um abração pra todos os meninos da fã aí, tá bom? Pois é. Quiser pra passar a música pra mim, passar a música aí pra mim, rapaz. Nunca mais se passar a musiquinha pra mim, rapaz. Passar a música aí pra mim de baixo de galinha, né, rapaz? Fazendo um favor. A mais gostosa que tiver de baixo de galinha, passa aí pra mim. Ou troca a fita do meu carro, o carguão aí.
0: Ô, roupa, Zacar, quer um aqui, você. Mas bora perguntar. Bora perguntar. Olha, dormem durante o dia. A noite passa acordada. São luzes, mas não tem fio. São quietas e agitadas. O que é, o que é? Me responda se souber. Alô, Brasil. Isso você não conta. Isso você não conta. São 7h23 agora.
2: Bom dia, bom dia. Obrigada, Sol. Acabei de ouvir sua voz linda, maravilhosa. Um abraço. Pra Rufião, pra Lia, pra todos que estiver ouvindo o programa, as doutoras, viu? Vou falar bem pouquinho, tá bom?
0: Tá bom.
2: Um abraço pra vocês, todo mundo. Pedro e a família. Nuno Barreiro Grande, Pedro, de volta.
0: Pedro Liege. Zé Carlos do Peixe. Zé Carlos do Peixe. Eu tô de olho no cê, Zé Carlos do Peixe.
3: Bora, Cardoso. Tá no sucesso, tá na boa. Manda um alô aí pra Dui do Chá aqui na Grovila 22 e Galego da Ambulância.
0: Doido chá.
3: Todos que estão na escuta.
0: Doido chá. Ô, Zé Carlos do Peixe. Que dia vai ter peixe assado lá na feira? Que dia vai ter peixe assado lá na feira? Será? Zé Carlos do Peixe, Zé Carlos do Peixe, que dia vai ter peixe assado lá na feira? Lá na feira do Mercadão. Será, Zé Carlos do Peixe? Será? Zé Carlos do Peixe. Você tá demais, Zé Carlos do Peixe.
4: Chorando, mas por favor,
0: É, Zé Carlos, peixe. Você tá terrível, Zé Carlos. Que dia, eu queria saber que dia vai ter peixe assado lá, lá no Mercadão, lá na feira do Mercadão. Me fala aí. Oi, Bodô. Oi, Bodô. Bom dia, Bodô. Manda áudio, Bodô. Manda áudio, Bodô. meu Brasil, que maravilha. O nosso programa está no ar. O nosso programa está no ar. É um show de bola, não é? Que bom. Que bom que você está aí do outro lado. Que bom que você está aí ouvindo a Rádio Sucesso, né? É um show. Cocô, cocô da brasileira. É o Zenita, a neta. É o Zenita, é a neta. É o Zenita e a neta, ela tá lá, ela e o Silso, lá no PA Batalha, no PA Batalha. É no PA Batalha. E também, eu quero mandar um abraço pra minha amiga Dora, alô Dora, é lá no Belenzinho, no Belenzinho. Dora e Silsão, Dora e Silsão, lá no Belenzinho. Ouvindo a Rádio Sucesso.
4: Ele já tá querendo um peixinho assado, Zé Carlos. Nem assim tá eu.
0: Você também tá querendo um peixinho assado, Val? Você tá querendo um peixinho assado, Val? Aumenta o volume porque tá chegando o Amado Batista, o mais amado do Brasil. Aumenta o volume. Aumenta o volume.

0: Alexa, meu Brasil, esse programa é um show, esse programa é um show. É o mais gostoso do final de semana. É o mais gostoso do final de semana. É, aqui na sua sucesso, eu estou por cá. Eu estou por cá e você, onde é que você tá? Aumenta o volume, Luciano Davan. Aumenta o volume, Luciano Davan. Aumenta o volume, Luciano Davan.
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0: Uma canção. Nazaré, Língua de Fogo.

0: Brasil, bom dia. Eu te amo muito mais. 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Oi, Brasil.
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0: bom dia, bom dia. Sucesso! Ô Marinalda, ô Marinalda, ô Marinalda, bom dia. Bom dia, Marinalda. Bom dia, Marinalda.
1: Bom dia, Cardoso. Quem fala é Marinalda da 12. Nunca mais, né?
0: Pois
1: nunca
0: é.
1: Nunca mais me mandei um alô, um oi, um bom dia. Estou mandando hoje um bom dia, Cardoso. Que Deus abençoe você, sua família e todos os ouvintes da Sucesso. Eu gostaria de ouvir a música aí, Cardoso, de Jane Herodi. Não se vai, viu? Parece que é essa. Se não for, você corrige, tá bom?
0: Ofereço
1: para todos que estiver ouvindo. Ofereço para mim mesmo, né? Meus familiares todos. Que Deus abençoe hoje, amanhã e para todos sempre. Fica com Deus. Eu vou estar aqui aguardando, tá bom?
0: Abraço. Eu não sei se eu vou ter janeiro um dia. Essa não vai ter, não. Não vai ter, não. Não vai ter, não. Não vai ter, não. Aqui é meio complicado. Olha a hora, 7h38. 7h38. Bom dia, bom dia, bom dia. Bom dia, bom dia, bom dia. Tá na Sucesso, tá na boa.
1: É hoje, né? Que é o dia da vovó, né? Que Deus abençoe todas as vovós. Elisbó, Lisa. Deus abençoe todos. Todos nós, né? Com vida e saúde, dando paciência com nossos netos.
0: Alô, Brasil. Alô, meu povo, bom dia. Bom dia, bom dia. Em casa, no trabalho, onde você estiver. Onde você estiver. Alô, alô, meu povo. Todo mundo acompanhando nós aí. Isso é bom demais. São 7h39. Aqui na mais gostosa do interior da Bahia. Tá na Sucesso? Tá na boa. Tá na Sucesso? Tá na boa.
1: Bom dia, Cardoso. Bom dia, Cardoso. Bom dia. Manda um alô pra Patrícia, a Vitória e a Sofia, o Pedro Miguel por mim. Bom dia, bom dia.
0: Bom dia, Patrícia. Bom dia, Patrícia. Bom dia, Patrícia. Bom dia, Patrícia. Bom dia, Erinho. Bom dia, Erinho. Você manda áudio, Erinho. Manda áudio, Erinho. Manda áudio, Erinho. Tony Rufião, categoria. Bom dia, Tony Rufião.
2: Bom dia, Cardoso. Um ótimo sábado pra você e pra todos. Bora, cuida, cuida. Manda áudio que eu não sei ler. Tá na Sucesso, tá na boa. Mandar um alô aí pra compadre Tonho da Água, Tonho da Gata, Val do Peixe.
0: Uhum.
2: Val lá na Água Fria. Obrigado, Val, pelo o alô. Palia Couto e Belinha na 14. Patimar, Zé do Mel. Louro. Rob do Índio. Candiba na 23. Mazinho. Pra Cartúcia. Cartúcia agora mudou meu nome, né? Agora é Vergaião, é? Tony Vergaião?
0: É, pai, eu não sei.
2: Eita, menino.
0: Essa Cartúcia.
2: Se tiver ouvindo a Sucesso aí.
0: Ela é demais, essa Cartúcia, rapaz. Essa Cartúcia é demais, rapaz. Nunca vi desse jeito, não. Nunca vi desse jeito, não, rapaz. É, rapaz, ela é desse jeito, ela é desse jeito. Alô, Brasil, alô, Brasil.

0: Netão lá de Brasília. Bom dia, Netão.
1: Manda áudio que eu não sei ler. Manda áudio. Bom dia, meu coligado Cardoso. Tô por cá. Bora cuidar, né? Bora correr atrás dos papéis, que já é meio dia, bora dar água pro gado. E hoje é sabadão, o dia de ouvir aqueles
0: modão. Bora botar água pro gado.
1: Passado pro presente, de presente pra você. Manda áudio que eu não sei ler. E com nós é assim, a pancada é segura pra cobra não dar o bote.
0: A pancada é segura pra cobra não dar o bote. Alô, Ailton Cabeludo. Ailton Cabeludo é Ailton Senna. Alô, Ailton Senna. Ailton Senna lá na 6. Ailton Senna lá na 6. Carlinho Cabeludo, Carlinho Senna. E também minha amiga Beta, alô Beta. Alô Manelinho, Dona Hilda, bom dia. Bom dia, meu Brasil.
2: Bom dia, Cardoso, aqui é Elias.
0: Elias.
2: Você já tá, vai matar o motoqueiro apaixonado.
0: O motoqueiro?
2: Você é retardo, meu locutor. Bota uma música aí pra mim aí, meu locutor. Locutor Reimar.
0: Eita, Elias.
2: Já deixa a gente apaixonado logo cedo.
0: Ei, Elias, véi. Pistoleiro do amor. Elias, véi.
2: Tem um bom dia, meu amigo.
0: Bom dia, Elias.
2: E bota uma música aí pra... Pra chorar mesmo, o motoqueiro.
0: Ah, o motoqueiro.
2: E um

0: Vitor Almeria. E aí também tem o menino, né? O Erone. O Erone que é o filho do Elias. O Erone é o filho do Elias. Trabalha lá com o Elias. É, isso que é quem ajuda o Elias lá. É o Erone. Edilson. Edilson Dias, lá do Brejo de São José. Bom dia, Ali. Bom dia, Edilson. Bom dia, Edilson.
1: Bom dia, Cardoso. Bom dia, Cardoso. Você botou pra moer, hein, Cardoso? Aqui é Edilson Dias, diretamente do Brejo de São José para todo o Brasil. E você botou pra moer com essa música aí de Andrelino Nascimento, aqui com nós o leite, qual é mais na zero, o couro com e a madeira deita.
0: Ô, couro.
1: Bom dia, Cardoso. Lembra de mim? Manda eu lembrar de você, meu patrão.
0: O couro come a madeira deita. O trem aqui hoje pegou, foi fogo. Bora, Ailton. Bora, Ailton. Ailton Senna. Ailton Cabeludo. Bom dia, Ailton Senna. Ailton Cabeludo. Bom dia, meu brother. Chama, Brasil. São 7:45. Eita, que é hoje, hein?
2: Eu quebro essa mesa.
0: Hein? Quebra não, rapaz. Quebra não, quebra não. Não faz um trem desse, não. Não dá prejuízo, não. O que é, o que é? O que é, o que é? Dorme durante o dia. A noite passa acordada. São luzes, mas não tem fio. São quietas e agitadas. O que é, o que é? 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A maior audiência do rádio. Esse é o programa mais badalado do Brasil. É o trem, é o trem. Botando pra esmagaiar. Botando pra esmagaiar.
1: Bom dia, meu amigo Cardoso. Estou ligado, Cardoso, estou ligado. Viu? Um abraço pra João Batista e o Livzinha, sua filha Clarinha e o Dona Bodô, toda a família. Viu? Um abraço também pra Cebolinha, Dorio na Grovilha 11, João Coiada na Grovilha 17, João Teodoro. Sabe, todos os moradores da Gravilha do Woody, Aurim e todos os meus amigos da Gravilha 17 e todos da Gravilha 7 e de todas as Gravilhas de todo o povoado, um abraço todo dos campinhos, Motinha nos campinhos, viu? No Mariape, o lugar da nossa amiga Cassandra, um abraço para todos no Mariape. Que Deus abençoe a todos, Cardoso, a todos os moradores de Serra do Ramalho, todos da beira do rio, que Deus Pai, Filho e Espírito Santo proteja todos que estão na beira do rio hoje, ou moram na beira do rio. Que Deus abençoe a todos, um abraço, que todos tenham um bom dia. Um abraço, Zé, para nosso amigo Zé Anjo. E também Nazaré, na Gravilha 6. Um abraço para todos também da Boa Vista.
0: Zé Anjo.
1: Palmas e tudo. Todos tenham um bom dia.
0: Alô, Zé Anjo. Alô, Dona Silsa. Alô, Dona Silsa. Alô, Zé Anjo. Bom dia. É categoria. É categoria. É, rapaz. Eu tô lhe falando que o trem aqui é daquele jeito. É botando pra esmagaiar, botando pra esmagaiar. Tá na sucesso, tá na boa. Oi, Beta.
3: E aí, Cardoso, como é que tá? Tá bem?
0: Tudo jóia.
3: Eu também tô acordada, não é só seu Abílio que levanta cedo não, viu? Eu tô acordada também.
0: Você acorda
3: cedo?
0: Você
3: sabe, né? Ah. Mas eu tô de hora, ó, eu tô ouvindo tudo.
0: Que bom,
3: tô escutando,
0: rapaz.
3: Tudo.

0: falou hoje aí, pra Mariudete, pra Nelson, pra Catiúcio, pra Paulo, pra os meninos aqui, todos que estiver ouvindo, minhas filhas, filho, genro, nora e Jorge com a família, tem outra pessoa. E pra você também, viu? Pra todos aí. Passa a música da programação. Fique com Deus.
1: Abraço, Beto.
0: Os que eu me esqueci, me perdoa. Porque
1: não, não tem aqui. Nada, não. Não tem nada. De outra vez você lembra. Ô, Beta. Beta e Nalva e todo o povo da 6 aí. Ô, meu amigo.

0: Marivaldo do Gesso e todo mundo. Ô Beta, receba aí os nossos aplausos, Beta. Ah, na sucesso tá na boa. Que show é esse? Que loucura é essa, rapaz? Esse programa não para um minuto. Que negócio é isso? Que negócio é isso?
1: Amigo Cardoso, muito bom dia. Tudo bem por aí? Você botou a música de Amado Batista, que foi, acordou muitas coisas boas. Essa música é a música. É a música do bom tempo, quando a gente era novo, curtia a vida de verdade. Ei, Musgão da Feira. É nosso amado, é o homem amado do povão. É Amado Batista, dos apaixonados. Ô, coisa boa, meu amigo. Um bom sábado pra você, que Deus te abençoa e passa bem o bom final de semana pra
0: você. Você também, tá, graças.
1: Muito obrigado, Deus te abençoe, um bom dia e Deus te abençoa. E um abraço, sua amiga, fica com Deus.
0: Abraço.
1: Tamo junto e misturado, tô por aqui. E você?
0: Eu tô por cá, Mais uma vez, bom dia. Obrigado, Graça. Obrigado, Graça. Receba aí os nossos aplausos. A nossa sucesso tá da boa. Hoje tá um estouro aqui. Que é isso, rapaz? Dona No, chama Dona No, Brasil.
2: Bom dia, Cardoso. Bom dia. Como é que tá aí? Tudo bem? Aqui tá tudo bem. Bom dia, Dona Solange. Muito obrigado por a senhora lembrar de mim, viu, Dona Solange? Agradeço muito. Bom dia. É um alô para todos os ouvintes aqui do Barreiro Grande e dos povoados, viu? Tá bom? Viu, Cardoso?
0: Oi.
2: Dá um alô aí para todos os ouvintes.
0: Tá um bom? Alô para todo mundo.
2: Tchau, Cardoso. Boa sorte. Dá um alô também ali pra Naum, na Elsa, aqui em cima, aqui no estreito, tá bom?
0: Sim,
2: eles
0: sim,
2: não
0: sim.
2: Perdem seu programa.
0: Na Elsa.
2: Tá, tchau, boa sorte, Cardoso.
0: Um abraço.
2: Ofereça a próxima música pra todos os ouvintes.
0: Abraço, Dona No. E mandar abraço também pra Joaquim do Rolo e Dona Ana. Dona Ana, receba aí o nosso carinho, Dona Ana. Dona Ana e o nosso amigo que tá ligado, Joaquim do Rolo. Tá na sucesso, tá na boa. Tem mais gente pra atender. Hoje tá lotado o programa aqui, que eu nunca vi.
3: É vagalume, viu? E ninguém vê ele de dia, só de noite. Olha os farolzinhos assim.
0: Será que é o vagalume? Será que é o vagalume?
3: Tá bom. Tchau. Pois é, não tem a que eu pedi. Manda outra aí.
0: Vou mandar uma outra aqui. Tá, manda outra.
3: Manda uma mãozinha aí, manda outra. Deus abençoe.
0: Amém.
3: Mandei uma música de Amado Batista. Borboleta azul. Tá bom? Abraço, fica comigo.
0: Abraço, abraço, abraço, abraço, abraço, abraço. Bom dia, bom dia. Bom dia, bom dia, meu Brasil. Bom dia, meu Brasil. Bom dia, meu Brasil. Ave Maria, o que é isso? O programa não para e a cada hora chega mais áudio. Vai chegando áudio, é mais um áudio que chega. É mais um áudio que chega. É mais um áudio que chega aqui, Brasil.
4: Bom dia, Cardoso. Bom dia, Sucesso FM, né?
0: Márcio do Rio.
4: Tô aqui ouvindo aí, né? Essas músicas é a magia do rádio, né? Eu lembro quando eu era menino, né? E tava aqui canal ouvindo aqui. Você colocou todo mundo pra pensar aqui em Serra do Ramalho e quem ouve sucesso, né? Ouvindo essas músicas, né? Mandar um abraço ali pro Jovino na Grovila 6. Mandar um abraço pra Nazaré, né? Que Nazaré era uma vizinha ali que a gente tinha muito querida, né? Seus filhos ali. Morei ali na casa da Bita, ali na rua 6 ali, tá ali o Mário, né? Enfim, todos ali daquela rua, né? A Nana, todos. A Nana é mãe de Jovino, né? todos ali daquela rua. A gente não pode esquecer a mãe da Cleia lá, que eu fugiu a cabeça aqui o nome, né? Enfim, né? Todos ali da Grovila 6, a gente mandando abraço. Manel da Saia lá atrás, né? Que lá na pista. É também pra Arlene, pro Jades, pra Sônia. Pra todo mundo que mora na 6 ali, né? Que é um lugar muito legal. A gente, eu morei lá, gostei muito. E quem sabe um dia, né? Quem sabe um dia a gente volta. Um abraço pra todos aí. Manda áudio que eu não sei ler.
0: Bom dia, aí, bom dia.
4: O bailado aí que tá bom aí, né?
0: Eita,
4: quem
0: coisa boa.
4: Essa serenata aí, né? Do povo da minha época aí.
0: Alô,
4: né?
0: Brasil.
4: Isso aí é uma magia.
0: Eita, Brasil. Alô,
4: Cardoso.
0: Valeu, valeu. Deixa eu mandar um abraço também aqui pra Zé Carlão. Zé Carlão tá ligado na Sucesso. Zé Carlão tá. Zé Carlão eletricista e Claudião mecânico. Zé Carlão eletricista e Claudião mecânico ouvindo a Sucesso. É, aniversário de Nalva. Nalva da 12. Nalva da 12, ô Nalva da 12. Bom dia, Nalva da 12. Ah, na Sucesso tá na boa. Alô, Brasil. Alô, Brasil. Alô, Brasil. Bom dia, bom dia, bom dia.

0: A maior audiência está no ar. Que coisa boa, não é, Brasil? É, rapaz, que coisa é essa, rapaz? Que coisa é essa? Aumenta o volume aí. Parabéns a Nalva, lá da 12, que tá aniversariando hoje. Parabéns, Nalva. Manel da Mata. Alô, Manel da Mata, categoria.
1: Tá na sucesso, tá na boa, né, Cardoso? É isso aí, né? A audiência aí é total, né?
0: É total.
1: Aquele abraço
0: total,
1: a todos da Grobilhense, Ramalhense. Que Deus abençoe sempre todos nós, né? Aquele abraço.
0: Valeu, Mané da Mata. Merailda, alô, Merailda. Bom dia, Merailda. Bom dia, Merailda. Paulo, Paulo do Carmo. Bom dia, Paulo do Carmo.
2: O Cardoso, Zé Anjo, 5 horas da manhã, liga uma caixa de som que não precisa ninguém ter rádio, não precisa ninguém ligar rádio pra te escutar, não, que daqui eu escuto tudo, viu? O bicho é danado mesmo,
0: né? Zé Anjo,
2: tá, 5 horas da manhã já tá com a caixa de som ligado, não tem o programa dia de sábado de jeito nenhum.
0: Perdão.
2: De semana de trabalho, mas o sábado ele aproveita, viu?
0: Ele aproveita,
2: aproveita. Um abraço, meu amigo.
0: Alô, Zé Anjo, Zé Anjo, ô Zé Anjo. Aumenta o volume aí, Zé Anjo. Aumenta o volume, Zé Anjo. Receba aí os nossos aplausos. Zé Anjo, velho, tá aí. Aí no alto, ouvindo a sucesso, rapaz. Eita, rapaz. Hoje o trem pegou aqui. Hoje o trem. Ô, nega. Nega da 18. Nega da 18. Tem mais gente que eu não atendi ainda? Tem, né? Até o final eu atendo todo mundo. Oi, nega.
3: É o gato, né? Não, Cardoso?
0: O gato? Será que é o gato? É não. E é o gato, ó, se ninguém respondeu, eu só vamos pra segunda-feira. Hoje não vai dar tempo da resposta, não. Hoje não vai dar tempo. Vambora, Claudivan! Bora, Claudivan! Bora, Claudivan, é o Claudio Mecânico e o Zé Carlão, eletricista.
1: Bom dia, Cardoso. Bom dia, meu irmão. Que Deus abençoe aí o seu dia aí. Um ótimo final de semana pra você, pra toda a sua equipe, pra toda a sua família. Um bom dia, viu? Um ótimo dia pra
0: bom
1: todos.
0: Bom dia, meu brother! Bom dia, meu brother. O Claudião! E o Zé Carlão.
1: Obrigado por lembrar aí, Cardoso, de mim, do meu parceiro aqui que trabalha comigo, viu?
0: Isso aí.
1: E um abraço aí pra todos os ouvintes também aí, um abençoado final de semana pra cada um deles, que Deus abençoe sempre a sua vida.
0: Muito bem.
1: Um ótimo dia, meu querido, fica com Deus aí, tudo de bom.
0: Aê, meu brother. Tá na sucesso, tá na boa. Pá, hoje tá demais, tá daquele jeito, rapaz. Hoje tá assim, né? Hoje tá assim. Rapaz, que negócio é isso? Deixa eu olhar aqui. Rapaz. Oi, que é isso? Que é isso, Wilson? Que é isso? Muito bem, muito bem, muito bem. Muito bem, muito bem. Olha.
4: Mas vou pedir a sua mão. Não tenho sangue cigano, mas vou pedir a sua mão.
0: Tá, meu Maria.
4: Hoje à noite eu vou falar com seu pai e quero saber.
0: É, o trem tá bom demais, o trem tá bom demais.
5: Ei, Cardoso, a resposta, as estrelas, só pode ser.
0: E é, dona Sônia, será que são as estrelas? Deixa eu olhar se são as estrelas mesmo. Deixa eu ver que são as estrelas aí. Nega falou que era o gato, não foi? Nega falou que era o gato. Alô, Bodô! Alô, Bodô, bom dia, Bodô, minha querida Bodô, coração de Jesus.
6: Ô, meu amigo Cardoso, bom dia, que Deus abençoe nosso dia, meu amigo. Um feliz sábado para todos os ouvintes, um abraço, que Deus abençoe a todos nós. Fica com Deus. Estou ouvindo o programa, tá bom, graças a Deus, tá muito bom.
0: Muito bom. Bodô, receba o nosso carinho aí, Bodô. Um abração para você, tudo de bom. Tá na sucesso, tá na boa, show de bola, não é, Brasil? Rapaz, acabou o horário, foi? Será que dá tempo? Vamos uma resposta pra gente saber o que foi? Dona Solange falou que são as estrelas? É o que, Dona Solange? As estrelas, será? Vamos ver.
5: Ei, Cardoso, a resposta, as estrelas, só pode ser. Abraço.
0: Ai, Dona Solange, olha, dorme durante o dia, à noite passa acordada, são luzes, mas não têm fios. São quietas e agitadas. Acertou, dona Solange. As estrelas. Estrelas. Dona Solange acertou. São as estrelas. As estrelas. É isso. São luzes, mas não têm fios. São quietas e agitadas. Se dorme durante o dia, a noite passa acordada. É isso aí, as estrelas, dona Solange. Muito bem, muito bem. Muito bem, muito bem, muito bem. Alô, alô, meu povão. Alô, alô, minha gente. Alô, meu povo, meu povão que tá ouvindo a Sucesso de Serra do Ramalho na minha Bahia, na minha Bahia. Eita, meu Brasil. Acabou o horário, acabou o nosso horário, foi, Brasil. Infelizmente acabou. Infelizmente acabou.

0: Meu amigo Zé Ângelo, Paulo Preto e Dona Silsa, um grande abraço, minha gente. O nosso abraço, o nosso carinho a todos que estão na sintonia. Pessoal da margem do rio, pessoal do pé da serra, lá em Riba da Serra, para tudo quanto é lugar, o nosso carinho, o nosso abraço. Alô, Val, Val lá na Água Fria, Dona Nô lá no Barreiro Grande, Joaquim do Rolo também tá lá, Joaquim do Rolo e Dona Ana.
1: Esse programa tem uma sucesso, Cardoso, dia de hoje devia ter uma hora a mais, porque quem tá na sucesso tá na boa, principalmente o sábado, né?
0: Ave Maria, Paulo Preto. O que é, Paulo Preto? Não faz isso com eu, não. Pro modo de que você faz assim, Paulo Preto? Pro modo de que você faz isso comigo, Paulo Preto?

0: Ô, meu Brasil, tô indo embora! Tô indo embora! Tô indo embora, Brasil! Finalzão de semana chegou, sabadão chegou! É o sábado, alô Brasil! Desejo que você tenha um sábado marcante, um sábado brilhante, um sábado cheio de paz, de alegria, de saúde, de felicidade também. É isto aí, meu povão. É isto aí, meu povão.
1: Cardoso, a pergunta que você fez aí é a estrela.
0: Dona Solange já respondeu, Dona Solange já respondeu, João. Acertou você também, João. É estrela, as estrelas. Pois é. Valeu, João. Um abraço. Alô, Leu. Um abraço, Leu. Alô, Clarinha. Meu povo, minha Bahia, meu Brasil. E é como eu digo sempre, segure firme na mão de Deus e meta o pé na estrada. Porque quem anda com Deus não pode ter medo de nada. E esse meu Deus que eu acredito piamente, ele que me guia, que me orienta, que me ilumina, que me segura, que me sustenta e que me trouxe até aqui, ele nunca, nunca, nunca, nunca, nunca vai me deixar cair. Um abraço, Brasil. Fiquem todos com Deus, que eu tô indo com ele. E com ele eu estarei de volta na segunda-feira, às 5 da manhã. Um beijo, gente, e até segunda, acreditando em Deus, o construtor do universo. Beijo, gente, e até segunda, se Deus quiser.
2: A gente segue juntos aqui no melhor da sua programação. 8:05, uma excelente manhã pra você.
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0: cama. 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
3: Olá, sou Luana de Oliveira. Vamos começando o nosso horóscopo. Áries, Touro e Gêmeos.
2: Áries.
3: Ariano, mesmo que as circunstâncias não pareçam favoráveis para você seguir em frente com seus intuitos, pior para elas, porque sua alma se sentirá desafiada e seguirá em frente, a despeito de todos os sinais contrários. A cor para hoje é o creme.
2: Touro.
3: Oi, Touro. Falar as coisas certas para as pessoas erradas é tão ruim quanto falar as coisas erradas para as pessoas certas. Melhor você frear a língua antes de comunicar qualquer coisa que o valha e observar o cenário. A cor para hoje é o roxo.
2: Gêmeos.
3: Oi, Gêmeos. Tudo que é barato acaba saindo mais caro com o passar do tempo. Tenha isso em mente na hora de fazer pechinchas. É importante poupar recursos, porém tão importante quanto isso é investir bem seu dinheiro. Em frente. A cor para hoje é o preto. Já já, Câncer, Leão e Virgem.
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2: Oi, de volta na programação. Agora você de Câncer, Leão e Virgem.
1: Câncer.
2: Oi, Câncer. Apesar de haver relacionamentos que se baseiam em interesses materiais, não seria sábio avaliar os relacionamentos apenas por esse índice, porque sempre há envolvidos fatores subjetivos muito importantes também. A cor pra hoje é o rosa.
1: Leão.
2: Oi, Leão. Mais vale calar e conceder, ainda que a contragosto, do que você se desgastar através de discussões que seriam contraproducentes. O tempo está ao seu favor, mas é preciso saber se conter agora para desfrutar depois. A cor para hoje é o vinho.
1: Virgem.
2: Oi, Virgem. De alguma maneira, sua alma sempre precisará de ajuda. Não importa o quanto tenha feito isso para ser completamente independente. É sábio cultivar a independência, mas tendo cuidado de não negligenciar os relacionamentos. A cor para hoje é o salmão. Daqui a pouquinho, Libra, Escorpião e Sagitário.
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1: Olá, de volta com o nosso horóscopo. Libra, Escorpião e Sagitário.
0: Libra.
1: Oi, Libra. Agora é o momento de expressão objetiva, no qual sua alma pode aproximar um pouco mais os sonhos da realidade concreta. Porém, não se esqueça de que isso não acontece espontaneamente. Você precisa fazer acontecer. A cor para hoje é o azul.
0: Escorpião.
1: Olá, Escorpião. Tudo que você precisa comunicar, há de encontrar o momento perfeito para isso. Senão sua alma corre o risco de perder a oportunidade de fazer os ajustes necessários aos relacionamentos. E na prática, só isso importa. A cor para hoje é o laranja.
0: Sagitário.
1: Oi, Sagitário. Procure avaliar direito a necessidade que se apresenta como urgente. Porque urgentes mesmo são os desejos. Já que as necessidades, por serem inerentes ao processo da vida, podem ser supridas com calma e sensatez. A cor para hoje é o vermelho. Daqui a pouquinho, Capricórnio, Aquário e Peixes.
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1: Oi, de volta na programação, você de Capricórnio, Aquário e Peixes.
0: Capricórnio.
1: Oi, Capricórnio, buscar culpados é uma tentação. E haverá plateia suficiente para isso. Porém, sua alma há de se perguntar se essa busca resultará em algum benefício real ou alívio. Porque se assim for, melhor desistir. A cor para hoje é o dourado.
0: Aquário.
1: Oi, Aquário, é tudo muito trabalhoso. Porque nenhum diamante é encontrado pronto na natureza. Ele é produto de milhares de anos de pressão.

0: E depois do talento das mãos humanas que sabem como lapidar. Tudo trabalhoso. A cor para hoje é o amarelo.
1: Peixes.
0: Olá, peixes. Amplie seus contatos sociais, evite o distanciamento. Porque mesmo que esse seja seu movimento natural, neste momento as melhores oportunidades circulam através dos relacionamentos sociais. Vale a pena investir nisso, viu? A cor para hoje é o bege. Galerinha, obrigada pela companhia. Beijo e até a próxima. Tchau.
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1: Olha a hora, 9:01. Bom dia.
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0: salve ouvintes da Rádio Sucesso FM. Hoje nós estamos na festa da roça do Gabriela Pimenta. E ao nosso lado está ela que coordena a creche Gabriela Pimenta, que é a senhora Georgina Silva. E hoje a gente vê a criançada, as crianças curtindo juntamente com os familiares. Georgina, primeira satisfação ter a senhora participando da programação da Rádio Sucesso FM. Boa noite.
1: Boa noite.
0: Como é que foi essa organização, quem está na organização dessa festa tão belíssima, onde reuniu as famílias juntamente com a criançada?
1: É toda a equipe da Gabriela Pimenta, né? Toda a equipe, desde as meninas, desde o pessoal do portão até o pessoal da cozinha.
0: A festa da roça. Por que o tema festa na roça, Georgina?
1: Para valorizar a cultura nordestina, a nossa cidade, né? Valorizar o povo nordestino, o povo tão sofrido, mas também acolhedor.
0: Eu diria que esse é um ano de comemorações. Nós temos hoje uma Gabriela Pimenta com a qualidade que tem, os profissionais agora com acolhimento melhor e uma festa que reuniu toda a família em plena sexta-feira, finalzinho de tarde.
1: Sim, estamos muito felizes, né? Assim, agradecer às professoras, toda a equipe por todo o empenho, aos pais que trouxeram as crianças que participaram e principalmente as crianças por abrilhantar nosso evento.
0: Uma das perguntas que eu sempre faço, Georgina, no jornalismo da Sucesso é a participação dos pais, né? Ultimamente, nas últimas décadas, se coloca muita responsabilidade em cima dos educadores e deixamos um pouco essa responsabilidade que é nossa. Como é que tem sido o dia a dia, né, dos pais, apesar de serem criancinhas, né, mas há uma interação dos pais com os professores dentro do Gabriela?
1: Na Gabriela, graças a Deus, sim, a gente tem assim, a grata satisfação de dizer que os pais sempre participam.
0: Muito obrigado pela participação na programação da Rádio Sucesso FM.
1: Eu que agradeço.
0: Fábio Silva, com imagens de Cássio Maia na cobertura da Festa da Roça do Gabriela Pimenta. 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
1: Chegando com o resumo de novelas aqui na sua rádio do coração, meus amigos. Hoje, sabadão, e em A Nobreza do Amor, Tonha e Alica combinam de se casar no dia da festa da moagem, em Barro Preto, e sua família comemora. Virgínia se irrita quando Mirinho se recusa a fugir com ela. Graça incentiva Mirinho a convencer Diógenes a abrir uma agência de seu banco em outra capital. Tonho revela seus planos de comprar terra para ele e os demais empregados. E Casemiro se emociona com o afilhado. Viriato teme ser expulso da igreja por conta da denúncia de Virgínia. Mirinho se irrita com o sucesso de Tonho. Niara alerta Lica sobre a viabilidade do seu relacionamento com Tonho. Kênia se impressiona com a gentileza de Binta. Du e Ladissa contam a Kim que seu plano para conseguir recursos fracassou. Mirim implora que Lúcia não se case com Tonho.
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4: Essa música talvez seja a música mais importante da nossa vida. É uma música que tem uma história muito bonita. A gente escreveu essa música pro nosso pai, tá lá no céu. Graças a Deus, tá olhando por nós, tenho certeza, tá muito feliz.

0: você. Obrigado, pai. Obrigado, Deus.
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3: Sabadão chegou e na nossa rádio tem resumo de novelas. Vamos saber tudo de coração acelerado. Hoje, Xavier exige que Zilá lhe dê mais dinheiro em troca de seu silêncio sobre Soraya. Eduarda aceita cuidar de Sol enquanto Valéria viaja com Nelson. Nayane se incomoda com suas diferenças em relação a Gael. Sinara sofre ao pensar em Alaor, acreditando que o empresário está doente, como Zuzu falou. Tino se irrita com Esteban por conta de Laurinha. Irene fala mal de Nayane e Gael não gosta. Zuzu aceita se casar com Alaor. Xavier procura Leandro e ouvem-se disparos.
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1: O dia 9:31.
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0: Meu ouvintes da Rádio Sucesso FM, hoje na cobertura do Festa da Roça. A Festa da Roça organizada para as crianças da creche, né, Gabriela Pimenta. Eu tenho uma honra de ter na programação da Sucesso a secretária de Educação no município, Luciana. Luciana, ver as famílias participando juntamente com toda essa criançada é algo que nos deixa super felizes. Boa noite.
1: Boa noite, Fábio. Boa noite, ouvintes. Boa noite, Serra do Ramalho. Fábio, esse é um momento espetacular, né? As crianças, principalmente. Porque esses momentos, eles trazem muitas emoções para a criança. E a gente sabe que todas as emoções que a gente vive na infância, ela vai reverberar pela nossa vida até a nossa idade mais tenra, né? Então, para mim, é maravilhoso ver a felicidade, os olhinhos brilhando e ver que as famílias também estão aqui, que estão proporcionando isso às crianças.
0: Esse ano, ano feliz, né? Para quem frequenta, tanto os profissionais quanto as crianças que estão no Gabriela Pimenta. Além da estrutura, né, que foi entregue do Gabriela Pimenta, para um número que deve ultrapassar mais de 200 crianças que são atendidas?
1: Sim, principalmente as crianças, né, ficaram muito felizes, as famílias, os profissionais que trabalham ali na Gabriela. Porque foi uma obra muito aguardada, né, Fábio? Então, assim, ela atende hoje, em média, de 250 a 290 crianças. Né? Então, assim, para a gente, a entrega dessa escola foi um momento ímpar na educação esse ano. Ver o sorriso das crianças no espaço que é delas, né? As professoras com o máximo de cuidado para deixar um ambiente acolhedor. Então, isso é muito gratificante.
0: Lógico que a participação dos pais quando são crianças é mais fácil, é mais participativo na Gabriela Pimenta. Qual a mensagem a senhora, como secretária de Educação, passa para os demais pais? Né, que há uma cobrança muito grande de que os pais não participam ativamente, né, da vida escolar do seu filho e deixa a responsabilidade muito para os educadores. Qual a sua mensagem como secretária de Educação do município?
1: Fábio, de suma importância que as famílias entendam que todas as emoções que a criança leva da vida, elas nascem e crescem nesse primeiro momento de vida. Então, quando os pais, eles são presentes, a gente vê um resultado nítido no avanço da criança. E essa queixa que os professores têm, que as crianças, que a família é um pouco distante, ela é notória em todos os ambientes que a gente percebe esses comportamentos. Então, assim, é pedir para os pais para estarem mais atentos, acompanharem a vida dos seus filhos, porque para eles isso é fundamental. Quando um pai acompanha um filho, é notório na escola, nos lugares que ele frequenta, não só a escola, mas em todos os ambientes, as relações que essa criança constrói. Então, assim, quanto mais apoio a gente dá para essa criança, mais possibilidades ele vai ter na vida de crescer, de evoluir como ser humano.
0: Portanto, ao vivo, né, com a secretária de Educação do município, Luciana. Reportagens de Fábio Silva, com imagens e apoio de Cassi Maia, porque tá na Sucesso, tá na boa.

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1: Chegando com o resumo da novela Quem Ama Cuida. Hoje, Tiago adormece no sofá da casa de Bruna e Pedro. Carmita se desespera ao constatar que levou um golpe de Edson. Sueli conta a Adriana que mandou um e-mail anônimo para Ademir, avisando que a vida do advogado se tornará um inferno. Silvana resgata Tiago na casa de Bruna. Otoniel lamenta que o encontro com Elsa não tenha dado certo. Bruna nota que Carmita está com problemas. Carmita observa o anel de Pilar. Otoniel descobre quem é Francesca.
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1: Olá, bom dia pra você. Agora são 10 horas da manhã.
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0: obrigado.
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0: 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Hoje a Rádio Sucesso está no meio dos pequenos, mas também temos os grandes, né, que estão participando da Festa da Roça aqui do Gabriela Pimenta, e também vai ter a Festa do Castro Alves. Eu estou com o Jean, ex-secretário de Educação, diretor de Educação do município. Jean, qual a representatividade para a Serra do Ramalho ter essas crianças participando, um prédio desse entregue nesse ano, para um município que muitas vezes é olhado diferente lá fora? A educação aqui realmente, ela tem sido recebido o investimento necessário? Boa noite.
1: Boa noite, Fábio. Boa noite, ouvinte da Sucesso. Fábio, nesse momento é um momento bastante importante para a gente, né? Para nós, professores, nossa Secretaria de Educação, os pais, família, alunos, de estar aqui nesse momento, como você falou agora, entregando essa creche, né, esse mês passado, para essas famílias, uma creche com estrutura merecida para os alunos. E em tempo, nesse momento agora, a gente está aqui no momento cultural, né, que é denominado de Festa na Roça, né? E aí nós entendemos que o conceito de roça que nós costumamos construir, né, está muito mais além do que isso, quando nós realmente valorizamos as nossas culturas, as nossas raízes, que é o que está presente aqui nesse momento. Então, assim, é de suma importância para a Serra do Ramalho que temos 86% das escolas no campo, né? E mesmo as escolas que estão aqui na sede do município têm as características muito fortes do campo. Então, nossas crianças, elas convivem com seus familiares, convivem com diretamente com o campo, com os animais, com as plantações, com as águas, né? Então, assim, a gente leva essa proposta para a escola recebe, também constrói, leva não, a escola também constrói isso também juntamente, né, com a comunidade e com a escola, resgatando as raízes, valorizando os costumes, as tradições. Olha que coisa maravilhosa ali, né? Então, assim, é que vê o brilho nos olhos das famílias em ver que seus filhos estão crescendo e levando a cultura dos seus ancestrais nesse momento. Então, assim, pra gente é um momento de bastante felicidade, né, estar poder participando disso e ver que a educação, e aí voltando à pergunta que você fez anteriormente, Serra do Ramalho precisa avançar muito ainda na educação. Para mim é um processo lento educacional, né? E aí, mas nós somos referência hoje, né, no território Velho Chico, né, como o município está investindo na educação de Serra do Ramalho. Então eu tenho um prazer imenso quando saio pela Bahia e percebo que nós somos muito bem elogiados e parabenizados pelo trabalho que nós estamos fazendo em Serra do Ramalho. Precisamos avançar muito, mas ainda demos o passo inicial.
0: Eu diria que temos dois momentos aqui quando a gente fala do Gabriela. Nós temos o início, né, do conhecimento que essas crianças começam a ter, e nós temos mexendo na economia. Por quê? Porque essas mães deixam a criança no Gabriela Pimenta para trabalhar, né, para girar a economia. Mas creches como essa precisam ser criadas nos municípios?
1: Precisam, Fábio. Para mim é o momento mais importante, né? É esse da creche no campo integral, que nós estamos com a proposta aqui de construir mais 6 salas para a gente deixar as. Nós temos 10 salas, mais 6, 16. Nós temos 8 turmas, então essas turmas estarão ficando o dia todo. Para as famílias, né? Principalmente as famílias mais carentes, é muito importante, porque essas famílias precisam trabalhar e às vezes não tem que deixar suas crianças. Então, assim, para além do cuidado físico, psicológico e mental, né, a gente está dando um suporte para as famílias que precisam trabalhar e também, ao mesmo tempo, como eles são de 4, 5 anos, é um passo inicial para a alfabetização. Então, a Gabriela Pimenta aqui, aos 4, 5 anos, eles já estão dando um passo inicial para a alfabetização, o letramento dessas crianças para o ciclo posterior, que é o primeiro ano. Então, assim, é de suma importância. Eu já conversei com o prefeito também sobre esse assunto, a gente criar essas salas, colocar integral, nem só aqui também, mas estamos esperando uma creche na Agrovila 1 também, né? Estamos quase entregando agora na Agrovila 10, né? Nós temos uma na 7, uma na 2, ampliando. Então, assim, nós estamos ampliando, né, as creches no município para atender todas as famílias e, assim, ao mesmo tempo, permitir que as famílias trabalhem, né, e ao mesmo tempo eduquem seus filhos, estando protegidos pelo Estado, né, que somos nós nesse momento.
0: Qual a mensagem você, como diretor de educação da Secretaria de Educação, passa para os pais? Eu fiz essa pergunta, pode parecer clichê, fiz para a diretora do Gabriela, fiz para a secretária de Educação, faço para você. Qual a mensagem para os pais na responsabilidade do acompanhamento dos seus filhos e não apenas colocar o seu filho na unidade escolar e colocar a responsabilidade para os educadores?
1: Essa semana tem um comediante que ele gravou um vídeo, não sei se você viu, que ele está falando que ninguém quer ser mais professor. Né? Então, assim, mas isso não é um problema só do Brasil, então é um problema mundial. E, assim, a gente está enfrentando nessa modernidade muitos problemas sociais, econômicos, né, familiares. As famílias estão com um modelo de família totalmente diferente. E aí eu percebo que as famílias, na nossa época, Fábio, acho que nós estamos na mesma idade, a família era mais próxima da escola. Eu sentia isso, minha mãe e meu pai. Então os pais também assumiam a responsabilidade de estar acompanhando, como é que o filho está andando, tem uma parceria muito próxima da escola. Hoje eu sinto que os pais estão mais afastados, né? Não é a regra, mas né, temos muitas famílias que estão afastadas da escola. E aí, eu não sei se o mundo moderno também, atualmente, as mães estão trabalhando também, né? Que é uma busca de um direito, mas também automaticamente tem as consequências que é o filho ter que ficar com alguém, né? Então, assim, nós estamos com esse modelo de família diferente. E aí, as famílias não estão tendo tempo real de cuidar dessas crianças, estão atribuindo às escolas. E aí, nós, nas escolas, não conseguimos cuidar, né, dessas crianças, porque o cuidar na escola vai muito mais além do que... Aliás, o cuidado físico, psicológico, é da família, do moral, dos bons costumes, da fé, da espiritualidade, que a escola tem uma participação muito pouca nesse sentido. Então, nós, na verdade, teríamos obrigações constitucionais apenas de ensinar de pedagogicamente, ler e escrever, enfim, a gente poder estender um pouquinho mais do que isso aí, mas não para além da família. E nós percebemos hoje que nós estamos extrapolando essas barreiras e pegando as atribuições das famílias. Então, nós estamos sobrecarregados e cansados psicologicamente, porque eu estou cansado por isso, né? E aí acaba que estamos enfrentando os problemas emocionais das crianças nas escolas, professores com problemas emocionais também, pela carga que está, e aí vem outros problemas de salário, de plano de carreira, de saúde, essas questões, e aí não está suportando ficar na escola com essas atribuições que não eram nossas, eram da família. A mensagem que eu deixo para a família é que a gente, como pai e mãe, deve se atentar mais às questões nas escolas com os filhos e saber que o professor não vai suprir a necessidade do pai e da mãe, e que ele deve ficar atento aos detalhes, transmitir a mensagem para o pai que ele está de olho no filho, que o que está acontecendo na escola está de olho, e não dá total liberdade também para o filho, né, ser o dono da verdade, mas sim ele transmitir para o filho que ele é um ambiente de respeito, de hierarquia, e que o professor ali é o substituto do seu pai, da família na escola, com todos os limites constitucionais, né, Fábio, nesse sentido, mas que ali deve ter o respeito e esse diálogo horizontal entre família e escola, que está se perdendo nesse momento. Então, assim, eu peço às famílias que aproximem-se da escola, né, participe de colegiado na escola, de reunião com as famílias, venham visitar a escola, não só naquele momento do final do ano, para saber se o filho passou ou não, mas durante o ano todinho, em parceria com as escolas, porque a escola precisa da família na escola.
0: Tá aí, portanto, esse é Jean Carlos, diretor de educação da Secretaria de Educação de Serra do Ramalho, com reportagens de Fábio Silva, imagens de Cassi Maia, porque tá na Sucesso, tá na boa.

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1: Olha a hora, 10:32.
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0: obrigado.
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0: FM, nós continuamos na cobertura agora do Castro Alves, o Colégio Castro Alves, que tem Januário, né, como diretor, e hoje é a festa na roça. E os meninos do Castro Alves, com as famílias, estão participando. Januário, este momento é um momento de festa, de confraternização para os meninos, agora na sua direção e da equipe.
1: Olá, Fábio. Boa noite, Fábio. Ouvinte da Sucesso, Serra do Amário, né? É um prazer, Fábio, estar falando com vocês. Sim, com certeza é um momento ímpar, né? Muito interessante na nossa vida enquanto professor, enquanto gestor. E essa organização é para esses meninos, né? Que se dedicaram e quiseram fazer. Quando nós íamos assumir a escola, eles pediram, né? Queriam, ô, diretor, vamos fazer a quadrilha. Até então, não tínhamos nada em mente, mas daí eles resolveram, né? Procurou a professora, elegeu uma professora, e aí nós temos três espécies de quadrilhas, né, diferentes, né? Tem a colheita, né, com a professora Magda, que são os menores, nós temos a professora Fabiana, que no nono ano também, com a espécie de quadrilha diversificada, né, diferente, e aí vem a outra turma da professora Josi, também, mostrando uns passos diferentes, né, criado por ela, e a gente fica feliz. A gente agradece a toda a comunidade Castro Alves, ao empenho de cada um, a dedicação, e nós estamos sempre aí buscando algo novo para mostrar que a educação ela tem jeito e funciona com parceria e com organização.
0: Januário, esse é um momento festivo, mas não posso perder a oportunidade. Como é que tem sido esses primeiros momentos, meses, né, à frente como diretor da instituição?
1: Fábio, é interessante essa pergunta sua. Foi muito difícil. Aliás, está sendo, por conta de que os meninos, a família, precisa estar mais próximo do filho, precisa estar mais próximo da escola, e nós precisamos unir as mãos nesse momento para que eles entendam que nós vivemos com regra todo o tempo. Em tudo que nós vamos fazer na nossa vida pessoal, profissional, nós temos que ter regras e precisamos ter limite. Então, o desafio maior nosso, eu me recordo quando José Matos esteve aqui na nossa primeira semana, eu falei isso para ele: o nosso maior desafio é fazer com que os alunos, os estudantes, os profissionais, ou seja, toda a comunidade, ela entenda que tudo tem que ter limite, tem que ter regra. Isso é a base da sociedade, para que nós consigamos ter uma sociedade diferente, né? E mais humana, porque quando você tem regra, você respeita. Quando você tem limite, você entende que precisa ter limite para dar limite, e as coisas funcionam dessa maneira.
0: Na outra administração, nas outras administrações sua, você não vivenciava a tecnologia que tem nos dias atuais. Era diferente. Lógico que tinham situações que as regras faziam com que desse a solução. Como é que tem sido o professor hoje que encara a tecnologia, os alunos que estão na era total da tecnologia e que muitas vezes vê a internet como uma terra sem lei e quer trazer essa mesma situação para a escola? Como é que tem sido esse trabalho?
1: Esse é um trabalho, é um trabalho conjunto e o tempo todo, né? Observando essa questão da tecnologia voltado para o telefone, né? Vamos pegar o grande vilão, porque os meninos, eles não se educaram ainda para entender e saber como que usa esse aparelho em sala de aula. Então hoje para a gente está sendo um desafio fazer com que eles entendam que não pode, não deve utilizar o telefone no momento em que estão em sala de aula, uma vez que o professor não consegue trabalhar se a sala estiver dispersa. Então isso tem atrapalhado bastante, e nós conversamos muito e adotamos algumas medidas de estar recolhendo esses celulares no início da aula, né, no primeiro momento, e entregando no final, até um tempo, né, dizendo para eles, conscientizando que se insistir em trazer, infelizmente seremos obrigados a recolher, deixar retido por um dia, três, quatro, cinco.

0: festiva também. Nós temos o ensinamento, as regras, mas tem um lado também de lazer.
1: Ah, não, é, se, é, não tem como você estar na escola e não fazer a gincana. Acho que a gincana ela é um momento de interação. Dentre todos, a gincana é o maior momento de interação com os jovens, com os alunos. E nós vamos fazer sim, com a participação dos meninos, que é indispensável, né, a participação deles, porém, com a organização da equipe gestora e de toda a equipe pedagógica, professores, funcionários, porque eu acredito que primeiro é preciso se organizar para depois chamar os meninos para uma conversa e dizer, olha, daqui para frente é com vocês. E nós já estamos fazendo isso, já colocamos o nosso projeto para os professores, que eles gostaram da nossa ideia, que o nosso tema é o resgate da cultura serramalhense. Então, assim, é um momento muito interessante. Os meninos até então, que é aquela história, tudo novo, deixa você meio que enraivado, né? Mas eles começaram a entrar no ritmo, é tanto essa apresentação hoje aqui, no primeiro momento foi muito difícil, mas eles gostaram e está saindo coisa maravilhosa e com certeza a nossa gincana também será muito boa, maravilhosa e prazerosa para os pais, até para vocês, rádio, vir fazer a cobertura. E a gente espera que corra tudo bem, pode ter certeza que nós vamos estar sim, seguindo o nosso regimento, que é o essencial, é fazer tudo baseado pelo regimento da escola, né, que é a primeira lei da escola, e se precisar, ir até a próxima instância.
0: Qual a mensagem que você manda para os pais, para serem mais participativos? Qual a mensagem central para os pais que acompanham a Rádio Sucesso?
1: Eu acredito que a mensagem central é participar mais da vida escolar do filho. Eu acredito que quando a família ela participa da vida escolar do filho, com certeza, tanto ela vai ganhar enquanto família, quanto o aluno vai ganhar enquanto aluno e enquanto sociedade. Nós sabemos que a base da sociedade é a educação. A escola ela apenas organiza esse trabalho que eles trazem de casa. Então, precisa sim. A mensagem é: fiquem mais perto dos filhos, cuidem mais, orientem melhor e contem com a escola para estar fazendo esse trabalho que vai deslanchar no futuro e você vai dizer, olha, valeu a pena, foi bom e nós estamos sempre juntos nessa pegada de estar sempre melhorando e buscando, porque eu acredito que a parceria é o que move, né? É você, rádio, eu, escola, a Secretaria da Educação, o município, o gestor. Então, se essas esferas se unem, com certeza nós teremos bons frutos na educação, na sala de aula.
0: No momento festivo, direto da Escola Castro Alves. Reportagem de Fábio Silva com apoio de Cassi Maia. Porque tá na Sucesso, tá na boa.

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1: Opa, começando o horário do almoço agora, 11 horas da manhã. Bom dia e a gente segue juntos aqui na melhor programação do seu rádio.
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2: A hora certa, 11:31.
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nunca passou noites em claro, esperando aquela pessoa que você ama, buscando aquele alguém, querendo ficar apenas 10 minutos ao lado dessa pessoa, hein? Afinal de contas aqui,

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1: Olha a hora certa, 12:03.
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0: obrigado.
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1: 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Eu digo assim, ó. 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
1: Olá, ouvintes da Sucesso FM. Um corpo foi encontrado hoje, na manhã deste sábado, nas proximidades do povoado aqui de Taquari, aqui em Serra do Ramalho. Segundo a Guarda Civil, né, já foi acionada a Guarda Civil, conversei com o comandante da Guarda Civil. O comandante disse que já acionou também a Polícia Técnica para fazer o levantamento cadavérico, né, já foi acionada e a vítima ela não foi identificada ainda. O Guarda Municipal está indo ao local para verificar também, está ali junto com a população, né, para estar cercando a área, para não comprometer nada, a investigação. E assim que a gente tiver mais informação, a gente volta aqui ao vivo. José Mararida para o plantão.
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1: Agora 13 horas e 1 minuto.
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0: Obrigado. Recebo com muito carinho a rapaziada do grupo Clario, Clario, Clario.
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0: Presta atenção nessa história aqui, mais ou menos assim, ó.
1: História verídica.

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1: Sua maluca, quem ama não machuca não. Você não ama ninguém, né, minha filha? HC Junis.

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0: todos vocês e tá fazendo parte desse trabalho maravilhoso.
1: Obrigado, gente. Que Deus abençoe a carreira de vocês. O céu é o limite pra vocês. Obrigado, Berlândia!
2: Salve de palmas! Palmas pra Munhoz e Mariana.
3: Munhozada gostou, né?
2: Muito sucesso pra vocês.
1: Pra nós todos. Obrigado. Deus abençoe.
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1: Olá, boa tarde a você. Agora são 14 horas. Vamos juntos, curtindo o melhor da programação aqui na sua rádio, na sua estação favorita.
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1: Aqui na sua rádio são 14 horas e 31 minutos. Boa tarde a você.
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0: com isso, mulher?
1: Mas igual não adianta.
0: Não tem jeito, amigo.
1: É um B.O. grande, hein?
0: Danada ela, viu? Você tá doido.
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1: Boa tarde, 15 horas e 1 minuto.
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0: obrigado.
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1: Olá, boa tarde pra você. Agora são 15 horas e 30 minutos.
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2: Olá, boa tarde a você. Agora são 16 horas e a gente segue juntos aqui na sua programação.
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1: Olha a hora boa, hora do café da tarde. Agora 16 horas e 30 minutos. Boa tarde a você.
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1: Olá, boa tarde pra você, 17 horas e 1 minuto agora.
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1: A sua rádio, 17 horas e 33 minutos.
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0: obrigado.
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1: Olha a hora, agora 18 horas.
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0: Oração do Anjo. O anjo do Senhor anunciou a Maria.
1: E ela concebeu do Espírito Santo.
0: Ave Maria, cheia de graça, o Senhor é convosco. Bendita sois vós entre as mulheres, e bendito é o fruto do vosso ventre, Jesus.
1: Santa Maria, Mãe de Deus, rogai por nós, pecadores, agora e na hora da nossa morte. Amém.
0: Eis aqui a serva do Senhor.
1: Faça-se em mim segundo a vossa palavra.
0: Ave Maria, cheia de graça, o Senhor é convosco. Bendita sois vós entre as mulheres, e bendito é o fruto do vosso ventre, Jesus.
1: Santa Maria, Mãe de Deus, rogai por nós, pecadores, agora e na hora da nossa morte. Amém.
0: E o Verbo de Deus se fez carne
1: e habitou entre nós.
0: Ave Maria, cheia de graça, o Senhor é convosco. Bendita sois vós entre as mulheres, e bendito é o fruto do vosso ventre, Jesus.
1: Santa Maria, Mãe de Deus, rogai por nós, pecadores, agora e na hora da nossa morte. Amém.
0: Rogai por nós, Santa Mãe de Deus,
1: para que sejamos dignos das promessas de Cristo.
0: Oremos.
1: Infundi, Senhor, em nossas almas a vossa graça, para que, pela anunciação do anjo, cheguemos ao conhecimento da encarnação de nosso Senhor Jesus Cristo, vosso Filho, que pela sua paixão e morte na cruz, cheguemos à glória da ressurreição. Pelo mesmo Jesus Cristo, Senhor nosso. Amém.

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0: 11. 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
1: Tá na hora do Happy Hour. Agora são 18 horas e 30 minutos. Uma ótima noite pra você.
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da natureza. É fogo, é vento, é luz. Ela tem sonhos, ela tem vida, ela tem fé. E ela nunca, em hipótese alguma, irá passar despercebida.

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